0: pagarão um valor máximo de R$ 400 pelo financiamento, o que corresponde a 1% do teto de R$ 40 mil. Já as famílias que recebem BPC, que é o benefício de prestação continuada, ou Bolsa Família, ou ainda aquelas que morem em locais sob emergência ou estado de calamidade pública, não vão pagar nada. Reportagem Graziele Bezerra.
1: Para saber a lista dos locais contemplados pelo programa, acesse mapadasperiferias.cidades.gov.br e procure a aba Periferia Viva Reformas.
2: E a gente vai explicar mais detalhes sobre os programas do governo do Brasil para melhoria das moradias dos brasileiros com o ministro das Cidades, Vladimir Lima, que está conosco ao vivo aqui no estúdio da Voz do Brasil. Boa noite, ministro.
3: Boa noite, Mariana. Boa noite, Luciano, e a todos que nos ouvem.
2: Ministro, vamos começar explicando, então, como é que vai funcionar o programa Periferia Viva Reformas. Ele é voltado para quem, exatamente, e que tipos de reformas podem ser feitas com ele?
3: Mariana, antes de ir ao ponto e responder diretamente sua pergunta, é importante entender a lógica da política habitacional no país. A gente, com aquelas famílias que não têm habitação, não têm moradia, nós atendemos por meio do programa Minha Casa Minha Vida. A gente dá a casa, né? Seja ela financiada ou subsidiada. Para aquelas famílias que têm a casa e a gente precisa resolver algum tipo de inadequação habitacional, reforma de um banheiro, um quarto, um telhado, um ajuste na instalação elétrica, uma questão relacionada à inadequação, a gente atende com Reforma Casa Brasil. E o Periferia Melhoria, que é uma preocupação do governo do Brasil, que não deixa ninguém para trás, ele tem um foco em atuar naquelas famílias, pasmem, mais de 4 milhões de brasileiros não têm banheiro ou têm um banheiro compartilhado com outras famílias. Então, o foco do Periferia Melhoria é entrar na comunidade, nas favelas brasileiras, né? Em áreas que são regularizáveis, áreas já regularizadas, levando o banheiro. E já que a gente está indo até a casa da família construir um banheiro novo ou reformar um banheiro que está precário, a gente aproveita e também trata de outras inadequações habitacionais nas periferias do Brasil, reformando um quarto, telhado, ampliando um quarto, muitas vezes uma família grande que precisa de um quarto a mais, com teto até R$ 40 mil para beneficiar essa família. Essa família a gente leva dignidade e qualidade de vida. Afinal de contas, ela não tem condição de construir um banheiro aí com recursos próprios.
2: E quem são essas famílias atendidas pelo Periferia Viva Reformas?
3: São famílias que moram...
2: A
3: história do banheiro. São famílias que moram em comunidade, né, mais precária, comunidade sem infraestrutura. Muitas vezes ela tem a casa ali, mas ela não tem o banheiro. São famílias com a renda até R$ 2.850. E a gente, pensando numa lógica de levar esse banheiro para essas famílias, a gente, de forma plausível, a gente pensou especial assim, ter um diálogo com a comunidade. Como é que a gente traz um diálogo com a comunidade? Com as representações dos territórios periféricos, para que essas representações que já dialogam com a comunidade, sabem as necessidades, possam estar fazendo essas propostas e levando aí esses projetos, diagnosticando o que é necessário para poder levar o banheiro para essas comunidades, né?
1: Então, ministro, como é que vai funcionar essa relação, né, com as famílias atendidas? São esses agentes, essas organizações da sociedade civil que vão contratar as reformas em vez das famílias?
3: Os agentes comunitários, que são as entidades sem fins lucrativos, os movimentos, as associações que representam a comunidade, elas fizeram propostas para a gente, o Ministério das Cidades, e essas propostas para levar o banheiro para cada família aí que está no levantamento lá das famílias que precisam dentro daquela comunidade de um banheiro novo. E claro que nesse diagnóstico que ela vai fazer, ela vai propor uma Mariana, ela precisa do banheiro, só que a casa da Mariana está com o telhado furado, então a gente precisa também recompor o telhado da Mariana. A Mariana a gente resolve com o telhado, mas o Luciano tem uma situação que tem infiltração na parede. Ou seja, além de reformar o banheiro do Luciano, eu aproveito, já que a entidade organizadora já está lá e diagnosticou que tem uma infiltração na sua parede, aproveita também para resolver essa infiltração na sua parede, com um teto até R$ 40 mil.
2: Mas são essas entidades, essas organizações, elas é que vão contratar e oferecer a reforma para as pessoas?
3: Exatamente.
2: Ou elas só vão indicar quem é e a família que vai receber o dinheiro para a reforma e cuidar da reforma?
3: Essas entidades, elas fizeram a proposta, a gente vai contratar e transferir o recurso para essas entidades vão fazer os projetos para cada casa, do que a casa necessita, se é o banheiro com infiltração, para resolver infiltração, se é o banheiro para resolver o telhado, e a entidade que vai executar a obra. Aí a relação da família é com a entidade.
2: E as famílias podem fazer reformas, como você disse, até 40 mil reais, né? O que está incluído nessa previsão de orçamento? Qual vai ser a contrapartida também dessas famílias?
3: As famílias vão pagar apenas até 1%, porque 40 mil reais é o teto máximo. Então, assim, se uma família fizer uma reforma de 30 mil reais, ela vai pagar 300 reais. É um valor único que vai dar o benefício dela, além de ter um banheiro novo, ela poder também ter alguns outros tipos de reforma na casa dela. A exemplo do que eu dei aqui para o Luciano, a questão de resolver infiltração, de resolver o telhado, de resolver algum problema na janela.
2: E aí está incluído tudo, né? Mão de obra.
3: Exatamente, mão de obra, material e tudo mais.
1: E como é que as famílias se candidatam ao programa, ministro? Elas devem procurar os agentes promotores? Devem fazer algum tipo de cadastro junto ao governo?
3: Quando a entidade fez essa proposta para o governo federal, para o Ministério das Cidades, ela já tinha mapeado qual o bairro, qual é a comunidade que ela vai atuar, né? E claro que tem uma organização dessa demanda para levantar agora a necessidade de cada família, e casa a casa, né? Pegar certinho o nome, verificar todo o imóvel, o que ele precisa, além do banheiro, vamos checar aqui o telhado, precisa ajustar o telhado, precisa ajustar o piso, mas essa comunidade, ela está de antemão mapeada para que agora a gente possa contratar essas obras e executar a reforma desses banheiros.
2: Ministro, o senhor começou falando, então, que a gente tem o Minha Casa Minha Vida para oferecer casa para quem não tem. O Reforma Casa Brasil para oferecer melhorias em casas que precisam de adequações, e o Reforma, eu preferia Viva Reformas, então, para oferecer esse tipo de necessidade mais básica, mais premente. Vamos falar do Reforma Casa Brasil agora, porque ele é um pouco diferente. Eu queria que o senhor explicasse a diferença entre ele e esse programa lançado agora, e que tipo de melhorias podem ser feitas pelo Reforma Casa Brasil.
3: Certo, então vamos lá. Como eu estava falando, o programa Minha Casa Minha Vida, ele foca na habitação, para quem não tem. O programa Periferia Melhoria, a gente vai nos bairros periféricos, os bairros mais simples, carentes, né? Pessoas extremamente carentes, que a gente resolve, e que não tem condição de pegar um financiamento, não tem condição de fazer um banheiro com recursos próprios. No caso do Reforma Casa Brasil, a gente potencializa resolver questões de inadequações em moradias para aquela família com renda até 13 mil, que pode acessar o crédito, um financiamento, com a taxa de juros de 0,99%, com um empréstimo máximo e um valor para financiar de até 50 mil reais, e que ela pode tá reformando um quarto, ampliando o quarto, reformando o banheiro que ela já tem, reformando o telhado, fazendo instalação elétrica, hidráulica, e dando uma melhor qualidade para a sua casa.
2: Às vezes ampliando também.
3: Às vezes ampliando.
2: Imóvel,
3: a gente,
2: né,
3: tem cerca de disponível para o programa Reforma Casa Brasil cerca de 30 bilhões de reais. Para o programa Periferia Melhoria, que a gente falou agora há pouco, a gente selecionou 9 mil moradias e a gente potencializou, na verdade, esse 9 mil, desculpe, 9 mil era a meta, e a gente triplicou, foi para 30 mil. Mas são formas de atender a população brasileira, aquelas famílias que mais precisam, cada qual de acordo com sua necessidade. Para quem não tem casa, programa Minha Casa Minha Vida. Para quem tem sua habitação e precisa resolver inadequação, o Reforma Casa Brasil. E para quem realmente é uma família extremamente carente, a gente chegar com Periferia Melhoria.
1: O senhor fez referência às faixas e aos valores que podem ser financiados neste programa. Esses valores podem ser financiados, dependem da faixa de renda da pessoa ou do custo da reforma que ela quer fazer?
3: Como nessa situação nós estamos falando de um financiamento, então vai ser feita uma análise de crédito, de capacidade dessa família, de pegar um empréstimo. Claro que um empréstimo é com a taxa menor que 1%, então a taxa facilitada, que ela traz mais famílias para o programa. Ela é mais atrativa e ela dá oportuniza a família aí a poder, de fato, estar melhorando sua unidade habitacional, sua moradia, com as reformas que a gente falou aqui agora há pouco, né?
2: E o programa aceita pessoas que estiverem com o nome sujo, negativado por dívida, como cartão de crédito, por exemplo, cheque especial?
3: Numa situação dessa aqui, uma análise de crédito, Mariana, assim, então é importante que as pessoas vão ter que reunir as documentações, né, os documentos

0: desfile de estandartes representando os estados brasileiros marcou a abertura da sexta teia nacional dos pontos de cultura em Aracruz, no Espírito Santo. Depois de um intervalo de 12 anos, o evento foi retomado, reunindo agentes culturais, coletivos, mestres e mestras das culturas populares, povos tradicionais, representantes da sociedade civil e gestores públicos. A iniciativa faz parte do Cultura Viva, programa criado há 22 anos para movimentar o setor. A ministra da Cultura, Margarete Menezes, destacou os avanços do setor nos últimos 3 anos.
1: Tem em torno de 400 milhões sendo aplicados por ano na produção cultural de base comunitária. E nós passamos nessa gestão para 23.121 iniciativas fomentadas até agora.
0: Durante o evento foram distribuídas placas de identificação aos pontos de cultura. Todos os mais de 16 mil pontos certificados em todo o país vão receber o material. Uma outra entrega feita em Aracruz foi a de 90 unidades dos Movicéus. Os Movicéus são equipamentos culturais itinerantes, adaptados com biblioteca, estúdio audiovisual, recursos tecnológicos, material para oficinas e cinema ao ar livre. Essa estrutura permite que municípios desassistidos possam ter acesso a atividades culturais. O presidente Lula destacou a importância do investimento em cultura.
2: O investimento em cultura movimenta uma indústria potente, estimula a economia, transforma vidas e cidades. Por isso, a cultura será sempre prioridade no nosso governo. Contará sempre com políticas públicas capazes de ajudá-la a exercer todo o seu potencial simbólico e econômico.
0: Para celebrar a cultura nacional, foram assinadas portarias que regulamentam a Rede Nacional de Mestras e Mestres das Culturas Tradicionais e Populares e o Programa Festejos Populares do Brasil. Também foram assinados o Decreto de Renovação do Conselho Nacional de Política Cultural e o Decreto que cria a Política Nacional para as Culturas Tradicionais e Populares. De Aracruz, no Espírito Santo, Luana Cara.
3: Também em Aracruz, o presidente Lula entregou 12 micro-ônibus do programa Agora Tem Especialistas Caminhos da Saúde e 11 vans do Programa Especial de Saúde do Rio Doce.
4: Os micro-ônibus são equipados com ar-condicionado e plataformas de acessibilidade e beneficiam 12 municípios capixabas.
3: Eles vão fazer o transporte sanitário seguro e gratuito de pacientes do SUS que precisam se deslocar para outras cidades para realizar consultas, exames, tratamentos especializados e procedimentos de média e alta complexidade.
4: Já as vans foram entregues para 11 municípios e serão utilizadas no transporte de pacientes para consultas, procedimentos e cirurgias fora do domicílio.
3: Seja como transporte de pessoas ou movimentação de cargas, as hidrovias do Brasil funcionam como principal acesso em diversas regiões.
4: E hoje o governo fez um balanço de ações desenvolvidas pela Secretaria Nacional de Hidrovias e Navegação, criada há 2 anos.
5: Mais hidrovias para transporte de pessoas e produtos pelo país. Essa é uma das metas alcançadas pelo Ministério de Portos e Aeroportos. Esse modal cresceu mais de 12% entre 2024 e 2025. O ministro da pasta, Tomé Franca, ressaltou as vantagens que esse tipo de transporte oferece.
6: Que as hidrovias é um caminho seguro para que a gente possa reduzir o custo logístico, que a gente possa fazer a integração do desenvolvimento regional. Nós vivemos num país que são vários Brasis e as regiões do Nordeste, do Norte, da Amazônia, ela precisa das hidrovias para o seu desenvolvimento. E finalmente um transporte que é sustentável, um transporte que preserva o meio ambiente.
5: O Ministério de Portos e Aeroportos apresentou também um planejamento que prevê leilões para concessão de 6 hidrovias no primeiro semestre de 2027 em diferentes regiões do país. Entre os trechos incluídos no plano estão os rios Paraguai, Madeira, Tocantins e Tapajós. Já no segundo semestre deste ano está previsto o leilão de concessão de um trecho do São Francisco. O secretário nacional de Hidrovias e Navegação, Otto Bourlier, destaca que as hidrovias devem ajudar a vida de quem vive perto dos rios.
7: Ribeirinhos, pescadores, indígenas, ou seja, a população que muitas vezes não tem acesso de forma em longo prazo de serviços públicos. Então é uma agenda de Estado que a gente está iniciando agora, em que a gente vai trazer ganhos sociais, ganhos logísticos e ganhos ambientais.

0: ambientais.
1: Desde 2023, R$1,5 bilhão foram investidos para fortalecer a navegação no país. Só neste ano, a previsão é de um investimento total que supera R$500 milhões. Com locução de Raquel Mariano, reportagem Márcia Fernandes.
2: De janeiro a abril deste ano, o Brasil registrou a melhor movimentação da história nos aeroportos, ultrapassando os 44 milhões de passageiros.
3: Um crescimento de 7,6% na comparação com o mesmo período do ano passado.
2: A aviação doméstica com voos pelo país registrou mais de 33 milhões de viajantes.
3: De acordo com o Ministério do Turismo, o fortalecimento de destinos domésticos contribui para o cenário.
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3: Fique agora com as notícias do Poder Judiciário e do Congresso Nacional. Boa noite.
2: Boa noite para você e até amanhã.
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6: STF valida lei que reduziu área protegida no Pará para viabilizar ferrogrão.
7: STJ identifica tentativas de fraude com comandos ocultos em petições e determina a apuração dos casos.
6: Presidente do TSE defende a atuação contra o uso abusivo da inteligência artificial nas eleições.
7: Boa noite, eu sou Marcela Luiza.
6: E eu sou Walter Lima.
7: O Supremo Tribunal Federal declarou constitucional a lei que autorizou a redução de área protegida no Pará para viabilizar a construção da Ferrogrão, ferrovia projetada para ligar o norte do país ao Mato Grosso.
6: A ação foi apresentada pelo PSOL contra uma lei de 2017. A legenda sustentava que a Constituição exige a edição de lei formal para a redução de áreas protegidas.
7: No julgamento, prevaleceu o entendimento do relator ministro Alexandre de Moraes. Segundo ele, não houve irregularidade no processo legislativo nem retrocesso ambiental, já que a construção da ferrovia continua condicionada à obtenção de todas as licenças solicitadas pelos órgãos competentes.
6: O plenário também aderiu à proposta de autorizar o Poder Executivo para compensar por decreto a área de retirada do parque.
7: STJ detecta uso de prompt injection em processos e anuncia medidas de segurança e responsabilização dos envolvidos.
6: O mecanismo tenta manipular sistemas de inteligência artificial por meio de comandos invisíveis inseridos em documentos judiciais. Tiago Gomide.
8: O Superior Tribunal de Justiça informou ter identificado petições com técnicas de prompt injection usadas para enganar modelos de inteligência artificial com comandos ocultos. Segundo o presidente da corte, ministro Herman Benjamin, o sistema STJ Logos possui barreiras de segurança capazes de neutralizar as tentativas de fraude. O tribunal determinou que os casos sejam certificados nos autos e anunciou a instauração de inquérito policial e procedimento administrativo para apurar responsabilidades criminais e disciplinares de advogados e escritórios eventualmente envolvidos.
7: Presidente do TSE defende atuação contra o uso abusivo da inteligência artificial nas eleições.
6: A declaração do ministro Nunes Marques foi feita durante a abertura do seminário Seta Debate. Mariana Fabre.
9: O presidente do TSE, ministro Nunes Marques, afirmou que o uso de inteligência artificial para enganar eleitoras e eleitores ou para atacar o sistema eleitoral não deve ser tolerado. Para ele, o avanço tecnológico que interfere na vontade popular deve ser respondido com inteligência democrática. O ministro lembrou que o uso irregular de IA, que viole as normas eleitorais, pode ser enquadrado como uso indevido dos meios de comunicação e até como abuso de poder político ou econômico.
7: Moradores da Ilha do Marajó recebem serviços básicos de cidadania.
6: Esse foi o quarto dia de itinerância da Justiça do Trabalho. Luma Soares.
10: Movimentação intensa aqui em Breves, escolas lotadas e pátios cheios de moradores em busca de justiça, cidadania e saúde. Mesmo na reta final, as ações da Justiça do Trabalho não param. Hoje, o TRT da 8ª Região deu curso de Libras para profissionais de instituições públicas e inaugurou uma biblioteca temática com doação de livros infantis. O mutirão do Justiça Itinerante é coordenado pelo CNJ com mais de 50 entidades parceiras. Os atendimentos gratuitos em breve, Sportel e Melgaço, vão até amanhã, sexta-feira, dia 22.
7: Após a ação do MPF e de órgãos parceiros, IBGE lança censo da população em situação de rua em Belém, no Pará.
6: Os dados vão servir para a criação de políticas públicas para essa população. Tatiana Castro.
0: Segundo dados do CadÚnico contabilizados até 2025, em Belém existem 1.952 pessoas em situação de rua. No entanto, por estarem desvinculados da rede assistencial básica, uma grande parcela desses cidadãos sequer constava nos registros oficiais da prefeitura. Após a ação do MPF e de órgãos parceiros, o IBGE lançou o portal oficial da pesquisa, que vai reunir os dados coletados.
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7: Uma boa noite.
6: E até amanhã.
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1: Eu sou Paula Groba.
2: E eu sou Ricardo Nakaoka.
1: E estes são os destaques de hoje do Jornal do Senado, que começa agora.
2: Congresso derruba vetos e libera recursos federais para pequenos municípios endividados com a União.
1: Sugestão legislativa prevê isenção de imposto de renda para militares.
2: Chega ao Congresso medida provisória que cria crédito de 30 bilhões para taxistas e motoristas de aplicativo trocarem de carro.
1: Boa noite.
2: Boa noite.
1: O Congresso derrubou os vetos do presidente Lula que impediam municípios com até 65 mil habitantes, mesmo endividados com a União, de receber recursos federais.
2: Com a decisão, essas cidades voltam a ter acesso a verbas de programas do governo e de emendas parlamentares. Os detalhes com o repórter Márcio Maturana.
3: Municípios com até 65 mil habitantes que estejam inadimplentes com a União poderão firmar convênios e receber recursos federais por meio de programas e emendas parlamentares. Isso porque senadores e deputados derrubaram os vetos do presidente Lula a quatro dispositivos da Lei de Diretrizes Orçamentárias, em sessão conduzida pelo presidente do Congresso, Davi Alcolumbre.
4: Vossas Excelências sabem que cerca de 90% dos municípios brasileiros, exatamente 92%, possuem menos de 165 mil habitantes. Também é do conhecimento de Vossas Excelências e de todos que o atual quadro de desafios orçamentários e fiscais que as prefeituras por todo o país têm enfrentado para implementar políticas públicas e, por isso, neste cenário, esta sessão congressual, com esta pauta previamente estabelecida, esta deliberação é de extrema importância para que os pequenos municípios brasileiros possam ter acesso aos convênios.
3: Segundo Davi, a medida pode beneficiar mais de 3 mil municípios brasileiros. Ele disse que a derrubada desses vetos atende a um pedido de prefeitos feito durante a 20ª Marcha à Brasília em defesa dos municípios.
1: E pedidos pela instalação da CPMI e do Banco Master marcaram a sessão do Congresso Nacional nesta quinta-feira. Parlamentares da base e da oposição defenderam a investigação de negociações suspeitas envolvendo a instituição financeira.
2: O presidente do Congresso, Davi Alcolumbre, afirmou que a leitura dos requerimentos para a criação de CPMIs é prerrogativa da presidência, conforme o regimento do Senado. Ele destacou que a sessão foi convocada para analisar vetos presidenciais relacionados a repasses a municípios inadimplentes.
4: Em resposta à questão de ordem levantada por vários parlamentares na sessão do Congresso de hoje, que requereram a leitura do requerimento de criação da Comissão Parlamentar Mista de Inquérito, a presidência esclarece que as matérias do expediente serão objeto da leitura a juízo do presidente. Portanto, o momento da leitura é um ato discricionário da presidência da mesa do Congresso Nacional.
1: A Comissão de Educação do Senado debateu os impactos da militarização das escolas públicas brasileiras.
2: Pesquisadores, representantes de entidades educacionais e estudantes criticaram a presença de agentes militares na gestão escolar e defenderam mais investimentos em políticas educacionais. Repórter Henrique Nascimento.
5: Segundo os participantes, ainda não existem evidências conclusivas de que a militarização melhore o desempenho escolar. A presidente da Comissão de Educação, senadora Tereza Leitão, do PT de Pernambuco, afirmou que especialistas defendem avaliações mais rigorosas sobre os impactos pedagógicos e sociais das escolas cívico-militares.
6: Há um conjunto de setores e segmentos da sociedade que tem alertado para a ausência de evidências conclusivas que associem a militarização à melhoria consistente da aprendizagem, defendendo avaliações rigorosas sobre seus efeitos pedagógicos, sociais e financeiros.
5: O professor da USP, Salomão Barros Ximenes, afirmou que entidades ligadas à ONU demonstram preocupação com esse modelo.
7: Todos condenam o Brasil pelo processo de expansão da militarização. Na verdade, nos dá vergonha, né? Essa é a verdade. Nos dá vergonha que o Brasil esteja se inserindo gradativamente num rol bastante pequeno de países que militarizam escolas como política institucional.
5: O tema também está em debate no Senado. Projetos em análise pelos senadores defendem o fortalecimento das escolas cívico-militares e a criação de uma frente parlamentar sobre o tema.
1: E militares das Forças Armadas podem ganhar isenção do imposto de renda.
2: Uma sugestão legislativa aprovada pela Comissão de Direitos Humanos e Legislação Participativa avançou no Senado com essa proposta. Repórter Rodrigo Rezende.
0: Uma sugestão legislativa que será agora analisada no Senado como projeto de lei isenta os militares do pagamento do imposto de renda. O relator da sugestão na Comissão de Direitos Humanos e Legislação Participativa, senador Hermes Klan, do PL de Santa Catarina, afirmou que os militares merecem o benefício pelas condições diferenciadas do trabalho.
8: O militar não cumpre jornada de trabalho ordinária, não percebe horas extras nas mesmas bases dos seletistas e estatutários civis, não tem direito de greve, está sujeito a regime disciplinar próprio que pode importar privação da liberdade e pode ser convocado a qualquer tempo para o cumprimento da missão.
0: O projeto também beneficiaria os militares das chamadas forças auxiliares, como bombeiros e policiais militares estaduais e distritais. De acordo com a Hermes Klan, os efeitos financeiros da medida deverão ser debatidos nas comissões temáticas do Senado.
1: A Comissão de Assuntos Sociais aprovou a inclusão da vacina nonavalente contra o HPV no Calendário Nacional de Imunização do SUS.
2: Essa vacina amplia a proteção contra o câncer de colo de útero e diversos outros tipos da doença. Repórter Patrícia Oliveira.
9: A proposta amplia a cobertura vacinal contra o HPV, o papilomavírus humano, que está relacionado principalmente a casos de câncer de colo do útero, além de diversos tumores nas regiões genitais. O Programa Nacional de Imunizações já oferece a quadrivalente, que protege contra 4 subtipos do HPV. A inclusão da vacina nonavalente busca aumentar essa proteção. A autora do projeto, a senadora doutora Eudócia, do PSDB de Alagoas, afirmou que a implementação da vacina pelo SUS custará menos ao governo federal do que as despesas com a doença.
10: Enquanto que a quadrivalente protege a mulher 70%, contra o vírus HPV, a nonavalente protege 90%. Nós iremos economizar 3,8 bilhões de reais em um único ano, porque nós não teremos as mulheres com câncer de colo de útero.
9: Se não houver pedido para votação no plenário, a matéria segue para a Câmara dos Deputados.
1: E motoristas de táxi e de aplicativos poderão ter acesso a uma nova linha de crédito para trocar de carro ou comprar o primeiro veículo próprio.
2: O Congresso Nacional vai analisar a medida provisória que destina 30 bilhões de reais ao financiamento de automóveis de até 150 mil reais, com critérios de sustentabilidade ambiental, social e econômica. Repórter Alexandre Campos.
11: Pelo texto da MP editada pelo Executivo, os beneficiários terão carência de 6 meses para o início do pagamento das prestações e de 6 anos para quitar o empréstimo. Os juros serão diferenciados para as mulheres de 11,5% ao ano, enquanto que para os homens de 12,6%. O governo vai destinar 30 bilhões de reais para o programa e exigir das montadoras que a ele aderirem a obrigação de conceder um desconto mínimo de 5% para os motoristas. Ao lembrar que depois da pandemia muitas pessoas optaram por se deslocar por meio de transporte individual compartilhado, o senador Rogério Carvalho, do PT de Sergipe, elogiou a iniciativa do governo.
12: O governo acerta ao atender milhões de trabalhadores brasileiros e brasileiras que trabalham nesta área, dando uma condição semelhante a outros trabalhadores e outros segmentos da economia que têm acesso a crédito, que têm estímulo para poder melhorar a sua condição de trabalho e melhorar a sua renda.
11: Também do PT, o senador Camilo Santana, representante do Ceará, lembrou que a MP vai beneficiar ainda os motoristas que, por não terem carro próprio, alugam veículos para transportar os passageiros pelas ruas do Brasil.
13: A iniciativa pode beneficiar cerca de 1,4 milhão de trabalhadores brasileiros, homens e mulheres que acordam cedo, enfrentam trânsito, insegurança, jornadas exaustivas e que muitas vezes comprometem boa parte da renda no aluguel de um carro para poder trabalhar.
11: De acordo com a medida provisória, quem aderir ao programa poderá incluir no valor das prestações os gastos com seguro e equipamento de segurança do veículo, desde que não ultrapassem 10% do valor do carro. Antes de ser votada pelos plenários da Câmara dos Deputados e do Senado, a MP será discutida por uma comissão mista de deputados federais e senadores.
2: Música. edição de Paula Groba e trabalhos técnicos de João Lira. O Jornal do Senado fica por aqui. Acompanhe agora as notícias da Câmara dos Deputados. Boa noite.
1: Boa noite e até amanhã.

0: Congresso derruba veto que proibia repasse a municípios inadimplentes.
1: Deputados tornam crime o aumento abusivo de preços dos combustíveis.
0: Hugo Mota destaca a atuação da Câmara no enfrentamento ao feminicídio.
1: Plenário muda regras para atuação dos órgãos de fiscalização ambiental.
0: Boa noite. Os deputados aprovaram um projeto que altera a legislação ambiental para impedir a suspensão de empreendimentos rurais sem notificação dos órgãos de fiscalização. Saiba mais detalhes sobre a proposta com o repórter Antônio Vital.
2: O plenário da Câmara aprovou o projeto que altera a lei dos crimes ambientais para proibir o embargo de empreendimentos rurais com base exclusivamente em ferramentas de detecção remota, como imagens de satélite que apontem desmatamento. O projeto apresentado pelos deputados Lúcio Moschini, do PL de Rondônia, e Zé Adriano, do PP do Acre, estabelece novas regras para a atuação dos órgãos de fiscalização ambiental. Na prática, antes da aplicação de medidas mais severas, como embargos ou paralisação de atividades, o autuado deverá ser notificado e ter prazo razoável para apresentar esclarecimentos quanto à infração tiver sido identificada apenas por monitoramento remoto. O texto aprovado também determina que, se for constatado dano ambiental, a fiscalização poderá adotar medidas administrativas cautelares para impedir o agravamento desse dano ou para garantir a recuperação ambiental. Mas essas medidas não poderão ser utilizadas para antecipar punições aos empreendimentos. Relatora da proposta, a deputada Marussa Boldrin, do Republicanos de Goiás, argumentou que a proposta fortalece o direito à ampla defesa e ao contraditório, sem retirar o poder de fiscalização dos órgãos ambientais. Para ela, imagens de satélite não podem substituir o direito de defesa e até fumaça de fogão a lenha pode ser confundida com queimada. O autor da proposta, Lúcio Moschini, disse que o objetivo é apenas garantir o direito de defesa antes do embargo do empreendimento.
3: Nós queremos que o satélite continue fiscalizando, sim. Antes, porém, que dê o direito de defesa ao produtor rural. Detectou? Perfeitamente. Então notifique o produtor. O ônus da prova hoje é todo do produtor. O satélite não sabe se tem uma licença de desmatamento. O satélite não sabe se houve uma tempestade e caiu uma árvore, mas o que o satélite faz, através de IA, é embargar.
2: A deputada Marina Silva, da Rede de São Paulo, ex-ministra do Meio Ambiente, disse que o projeto dificulta medidas imediatas de proteção em áreas remotas e pode colocar fiscais de órgãos ambientais em risco.
4: O que estão querendo é voltar ao tempo da impunidade. Não é para corrigir injustiça. Injustiça é expor o fiscal do IBAMA, do ICMBio, aí para uma operação corpo a corpo e ser recebido com bala por pessoas que invadem, que fazem grilagem em terra pública, em terra indígena, em área do governo federal. Isso sim é injustiça. A justiça é usar a tecnologia.
2: O projeto que proíbe o embargo de empreendimentos rurais com base apenas em infrações detectadas por imagens de satélite seguiu para análise do Senado. Da Rádio Câmara de Brasília, com informações de Daniela Lessa, Antônio Vital.
1: Nilton Tato, do PT de São Paulo, critica iniciativas apoiadas pela Frente Parlamentar da Agropecuária. Ele afirma que os projetos defendidos podem fragilizar mecanismos de proteção ambiental, favorecer mudanças em áreas de conservação e enfraquecer o combate ao desmatamento ilegal.
0: No entendimento de Nilton Tato, parte da bancada ruralista adota posições contraditórias ao apoiar compensações por perdas climáticas, enquanto, por outro lado, defende medidas que agravam a crise ambiental.
5: Educação.
1: O plenário da Câmara aprovou novas regras para reajuste do piso nacional dos professores do ensino básico público. Quem tem mais detalhes sobre o tema é a repórter Daniela Lessa.
6: A Câmara dos Deputados aprovou a medida provisória que altera as regras de atualização do piso salarial nacional dos professores da educação básica pública. A partir da medida, o piso salarial dos professores do magistério passou a ser de R$ 5.130 para professores com formação em nível médio. Antes da medida provisória, o aumento anual do piso era calculado com base no crescimento do valor anual por aluno do Fundeb. Segundo o governo, esse modelo gerava distorções, porque dependia apenas da variação do valor mínimo por aluno definido nacionalmente. Com a medida provisória, o reajuste passará a considerar a inflação do ano anterior, medida pelo INPC, somada a 50% da média de crescimento real das receitas do Fundeb nos últimos 5 anos. Segundo o Ministério da Educação, pela regra antiga, o reajuste de 2026 seria de apenas 0,37%. Já com a nova fórmula, o aumento ficará em 5,4%, com ganho real acima da inflação. Relatora da proposta, a senadora professora Dorinha Seabra, do União Brasil de Tocantins, argumentou que a medida busca garantir valorização dos profissionais da educação sem provocar mudanças bruscas nas contas de estados e municípios. Outra mudança aprovada amplia o alcance da política para incluir professores contratados por tempo determinado, ponto defendido pela deputada Maria do Rosário, do PT do Rio Grande do Sul.
5: Não há professores de primeira ou de segunda categoria na escola. Nós queremos concursos públicos, mas ao mesmo tempo reconhecemos que ao longo dos últimos anos, praticamente 50% do efetivo dos educadores e educadoras das escolas públicas são de professores com contrato emergencial.
6: O deputado Wildo Rocha, do MDB do Maranhão, destacou que a proposta iguala a remuneração de professores do ensino infantil e fundamental.
7: Isso aqui agora, os professores do magistério serão tratados todos iguais, professor do ensino infantil, professor do ensino fundamental, todos serão tratados igualmente. Agora, até mesmo os professores contratados por tempo determinado. Todos terão o mesmo piso salarial.
6: O deputado Kim Kataguiri, do Missão de São Paulo, votou contra a proposta, argumentando que o atual piso salarial do magistério ainda não é pago corretamente em muitos municípios.
8: Os tribunais de contas apontam que mais de 80% já não paga o piso atual. Aí o Congresso Nacional, sem fazer nenhum sacrifício próprio, porque dinheiro não falta, o que falta é cortar na carne do próprio Congresso, dos privilégios, inclusive dos próprios parlamentares, para de fato ter esse recurso para os municípios e para os estados.
6: A medida provisória que altera as regras do piso salarial nacional dos professores da educação básica seguiu para análise no Senado. Da Rádio Câmara de Brasília, Daniele Lessa.
0: Segurança Pública. Paulo Marinho Júnior, do PL, critica a situação da segurança pública em Caxias, apontada por ele como a cidade mais violenta do Maranhão. O deputado questiona a ausência de representantes do Judiciário, do Ministério Público e da Polícia Federal em audiência pública realizada no município sobre o tema.
1: Paulo Marinho Júnior afirma que agentes de outros estados têm sido mais eficientes no combate ao crime do que as forças de segurança do Maranhão. Ele ainda cobra esclarecimentos sobre denúncias de atuação do crime organizado e a possíveis irregularidades envolvendo agentes públicos de Caxias.
0: Presidência. O presidente Hugo Mota ressaltou a atuação da Câmara com a aprovação de mais de 70 propostas para fortalecer políticas de enfrentamento ao feminicídio e à violência contra as mulheres. A reportagem é de Luiz Gustavo Xavier.
9: O presidente da Câmara, Hugo Mota, destacou que desde a assinatura do Pacto Nacional Brasil contra o Feminicídio, os deputados aprovaram um conjunto de 73 propostas voltadas ao enfrentamento da violência contra a mulher e ao combate ao feminicídio no país. A declaração foi feita durante cerimônia, que marcou 100 dias da iniciativa, ao lado do presidente Luiz Inácio Lula da Silva e de autoridades dos três poderes.
10: O feminicídio é um flagelo que nos envergonha como nação, mas a união entre os poderes demonstrada neste pacto e a determinação do parlamento brasileiro em legislar com rigor e sensibilidade apontam o caminho para que em um futuro próximo nenhuma cidadã precise temer por sua vida apenas pelo fato de ser mulher.
9: Hugo Mota reforçou que a Câmara tem priorizado medidas de prevenção, proteção e acolhimento às mulheres vítimas de violência. Entre as iniciativas citadas está o programa Antes que Aconteça. A proposta prevê a implantação de salas lilás, casas-abrigo e a atuação de defensoras populares capacitadas em direito das mulheres.
10: A iniciativa contempla a implantação de salas lilás, casas-abrigo e a atuação de defensoras populares, lideranças comunitárias capacitadas em direitos das mulheres. A educação também será um dos pilares desse esforço, porque é assim que transformamos o país. a partir da base.
9: A coordenadora da bancada feminina, deputada Jaque Rocha, do PT do Espírito Santo, destacou os avanços na legislação brasileira, desde a assinatura do Pacto Nacional Brasil de Enfrentamento ao Feminicídio.
11: Para nós é motivo de muito orgulho nesses 100 dias mostrar o tamanho da colaboração do Poder Legislativo, também junto aos outros poderes, Poder Executivo e Judiciário, de que nós temos aqui uma bancada comprometida a colocar as mulheres como protagonistas e prioridade.
9: O presidente da Câmara mencionou ainda projetos aprovados recentemente pela Casa, que já se transformaram em lei, como o uso da tornozeleira eletrônica por agressores e a tipificação da violência vicária e do vicaricídio. A Câmara também aprovou a quebra de sigilo bancário em ações de alimentos, quando houver suspeita de ocultação de patrimônio, entre outras propostas. Da Rádio Câmara de Brasília, Luiz Gustavo Xavier.
1: Política. Leonardo Monteiro, do PT de Minas Gerais, registra a cassação do prefeito de Governador Valadares, Coronel Sandro. O deputado afirma que a decisão ocorreu após denúncias de irregularidades em contratos da área da educação, incluindo transporte escolar e aquisição de kits para estudantes.
0: Leonardo Monteiro parabeniza a atuação da Câmara Municipal e de lideranças políticas de Governador Valadares para dar continuidade ao processo. Para o deputado, a votação que resultou na cassação representa um esforço de enfrentamento à corrupção no município mineiro.
1: Votação. Deputados e senadores derrubaram o veto presidencial à proibição de que municípios inadimplentes recebam recursos federais. A repórter Silvia Munhato acompanhou sessão do Congresso e tem outras informações.
12: O Congresso Nacional derrubou 4 vetos do Executivo à Lei de Diretrizes Orçamentárias de 2026 para permitir repasse de recursos federais para obras de estados e municípios e para convênios com municípios que estão inadimplentes. A sessão também foi marcada por pedidos de parlamentares por uma CPI mista sobre o Banco Master. 2 dispositivos mantidos na LDO prevêem recursos para obras de rodovias estaduais e municipais destinadas à integração de modais de transporte ou escoamento produtivo, e para despesas relativas à malha hidroviária. Mas o Executivo argumentou que os recursos federais não poderiam custear despesas locais. Outro dispositivo permite a doação de bens, valores ou benefícios pela administração pública em período eleitoral, mas o governo federal alegou que a medida é inconstitucional. Também foi mantido o dispositivo que permite convênios com municípios de até 65 mil habitantes que estão inadimplentes. Apesar dos vetos iniciais, vários parlamentares que apoiam o governo declararam que votariam contra apenas o dispositivo sobre doações em período eleitoral. Foi o que disse o deputado Chico Alencar, do PSOL do Rio de Janeiro.
13: Porque ele permite a compra de votos. Na verdade, você poder doar em período eleitoral bens, uma série de equipamentos utilitários, benesses para a população, significa descumprir a lei eleitoral, que tem essa vedação muito sadia.
12: A deputada Bia Kicis, do PL do Distrito Federal, defendeu a derrubada dos vetos porque eles estariam prejudicando a população.
14: Para impedir o escoamento da produção, para impedir que aquelas pessoas que moram nos rincões mais distantes do nosso país, as pessoas mais simples, pobres, vulneráveis, miseráveis, não tenham acesso à produção.
12: No início da sessão, vários deputados e senadores pediram ao presidente do Congresso Nacional, senador Davi Alcolumbre, do União do Amapá, que lesse requerimentos de abertura de CPIs mistas para investigar denúncias relacionadas ao caso do Banco Master. Um dos que pediu a CPI foi o senador Flávio Bolsonaro, do PL do Rio de Janeiro, que aparece em conversas gravadas com o dono do Banco Master, Daniel Vorcaro. Nas conversas, ele busca recursos para o financiamento do filme sobre seu pai, o ex-presidente Jair Bolsonaro.
15: Do outro lado está o filme do presidente Bolsonaro, que recebeu investimento privado de alguém que na época não tinha absolutamente nada que pudesse desabonar sua conduta, inclusive premiado, as suas empresas premiadas como exemplos de compliance. Esse lado não tem nada de errado. E é por isso, presidente, que a gente precisa urgentemente dessa CPMI.
12: O deputado Lindbergh Farias, do PT do Rio de Janeiro, disse que o senador poderia aproveitar a tribuna para responder os questionamentos sobre sua relação com Vorcaro.
16: O senhor foi visitar ele um dia depois que ele sai da prisão com tornozeleira eletrônica? Quer dizer que não sabia dos envolvimentos dele? Vossa Excelência não sabia da aplicação do Rio Previdência, governado pelo seu partido, no seu estado, pelo PL, Cláudio Castro, 970 milhões?
12: O senador Davi Alcolumbre ouviu as reivindicações, mas indeferiu os pedidos, afirmando que a decisão sobre o aumento da leitura dos requerimentos de CPI é da presidência. Da Rádio Câmara de Brasília, Silvia Minhato.
0: Economia. A Câmara aprovou projeto encaminhado pelo governo que pune com prisão aumento injustificado no preço dos combustíveis. O repórter Antônio Vital acompanhou a votação e tem mais informações.
2: A Câmara dos Deputados aprovou o projeto do governo que prevê pena de 2 a 4 anos de prisão, além de multa, para quem aumentar sem justa causa o preço de combustíveis, considerados bens de utilidade pública. A proposta altera a lei dos crimes contra a ordem tributária, econômica e contra as relações de consumo. O projeto considera sem justa causa o aumento de preços que não tenha relação com a elevação dos custos de produção, distribuição e importação dos combustíveis. As penas poderão ser aumentadas até a metade se o aumento injustificado ocorrer durante calamidade pública ou crise de abastecimento. Para apurar a existência do crime, o Ministério Público deverá firmar acordos de cooperação com o Conselho Administrativo de Defesa Econômica, o CAD. A proposta original do governo previa pena de até 5 anos de prisão, que foi reduzida para 4 pelo relator, deputado Merlong Solano, do PT do Piauí, após negociação com os diversos partidos. De acordo com a justificativa do governo, os combustíveis possuem importância estratégica para o funcionamento da economia e a proposta corrige uma lacuna legal nas relações de consumo. O projeto foi criticado por deputados da oposição. Para o deputado Kim Kataguiri, do Missão de São Paulo, criminalizar o aumento de preços vai provocar desabastecimento de gasolina e óleo diesel. Já o deputado Lafayette de Andrada, do PL de Minas Gerais, diz que já existem instrumentos administrativos para penalizar quem aumentar os preços para ferir a concorrência e o consumidor.
17: Nós entendemos que é um projeto inócuo. Está criando na prática mais uma possibilidade de incriminar posto de gasolina, de prender dono de posto. Hoje, nós já temos um sem número de leis que defende a liberdade econômica, que defende o consumidor, que dá um conjunto de ferramentas para o Ministério Público, para a Polícia Federal, que na prática, no mundo real, no dia a dia, vai chover no molhado, porque as ferramentas já estão aí.
2: O relator Merlon Solano defendeu a necessidade de punir empresários que aumentarem preços sem justificativa. Segundo ele, foram registrados aumentos abusivos e injustificados mesmo depois das medidas adotadas pelo governo desde o início da guerra entre os Estados Unidos e o Irã.
18: A gente está tendo aí um subsídio para o setor de R$3 por cada litro. Ainda assim, se mantiveram os aumentos. Diante deste quadro, da persistência do setor de combustível em elevar seus preços de maneira injustificada, porque o Brasil só consome de gasolina importada 15% de toda a sua demanda. De óleo diesel, a parte importada só chega a 30% de todo o nosso consumo.
2: O projeto do governo, que prevê pena de 2 a 4 anos de prisão para quem aumentar sem justa causa o preço de combustíveis, seguiu para análise do Senado. Da Rádio Câmara de Brasília, Antônio Vital.
0: Transportes.
1: Ricardo Aires, do Republicanos do Tocantins, denuncia a precariedade e a curta durabilidade de pontes estratégicas na região norte. Ele cita como exemplo a ponte sobre o rio Araguaia, que liga seu estado ao Pará, interditada com menos de 15 anos de uso e prejuízo de R$ 76 milhões de reais.
0: Outro caso citado pelo deputado ocorre em Pedro Afonso, onde uma ponte de R$ 100 milhões de reais, entregue em 2014, está parcialmente interditada. Ricardo Aires exige a atuação imediata do TCU para investigar os métodos construtivos e o processo de execução dessas obras.
1: Bebeto, do PP do Rio de Janeiro, pede agilidade na remoção de uma torre de energia que, segundo ele, está impedindo o avanço de obras de duplicação na rodovia Presidente Dutra e a construção de um acesso viário na Baixada Fluminense.
0: Bebeto também cobra providências de órgãos reguladores diante do atraso nas intervenções viárias. Além disso, ele defende a continuidade de obras de mobilidade urbana, incluindo a construção de viadutos considerados estratégicos para reduzir congestionamentos.
1: Termina aqui o Jornal Câmara dos Deputados, com trabalhos técnicos de Everson Urani e apresentação de José Carlos Andrade e Luciana Vieira. Uma boa noite para você.
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15: As fraldas têm limites de contenção. Algumas delas não conseguem segurar por muito tempo as guloseimas biológicas expelidas pelos bebês. Não espere que o bebê sature a fralda. Vista ela você mesmo e enche a fralda. Assim, você garante o uso e economiza tempo.
14: Não abandone o local. Daqui a pouco mais uma dica genial.

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3: Mais de 10 milhões de microempreendedores individuais ainda não entregaram a declaração anual obrigatória à Receita Federal. O prazo para o envio da DACIMEI termina no dia 31 de maio e o documento deve ser preenchido mesmo por quem não teve faturamento em 2025. A declaração informa o total faturado pelo MEI no ano passado e também se houve contratação de funcionários. O envio é feito pelo portal do empreendedor e é fundamental para manter o CNPJ regular. Quem perder o prazo pode pagar multa e até ter o CNPJ cancelado em casos de longo período sem contribuições. O limite do faturamento do MEI em 2025 foi de R$ 81 mil por ano. Quem ultrapassou esse valor precisa regularizar a situação e pode ter que migrar para outro regime tributário.
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0: vivendo um novo romance. A assessoria da artista confirmou que ela está conhecendo melhor o piloto de avião Daniel Ferreira. O novo namorado de Paulo Fernandes atua na aviação executiva e mantém um perfil discreto nas redes sociais. Mesmo com a conta fechada, Daniel já reúne cerca de 77 mil seguidores e aparece ao lado de nomes conhecidos, como Gustavo Lima. Entre as publicações do piloto estão registros em pista de decolagem e momentos ligados ao universo da aviação. Esse é o primeiro relacionamento assumido publicamente por Paula desde o fim do namoro com o empresário Rony Seconello em 2023.
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7: A sucessão familiar tem se tornado um dos assuntos mais discutidos no campo. Muitas propriedades rurais estão passando por um processo de transição entre gerações e o desafio é garantir que os jovens continuem no agro com preparo e também visão de gestão. Cada vez mais famílias buscam qualificação, planejamento e organização para evitar conflitos e manter o negócio fortalecido. O agro moderno exige não apenas produção, mas também administração e estratégia.
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4: A Câmara dos Deputados aprovou um projeto que prevê pena de até 4 anos de prisão para quem aumentar de forma artificial e sem justa causa o preço de produtos e serviços essenciais, como combustíveis. A proposta segue agora para análise do Senado. O texto foi enviado pelo governo federal em meio à alta do petróleo causada pelas tensões no Oriente Médio entre Irã e Estados Unidos. A nova regra altera a lei de crimes contra a ordem econômica e prevê punição para empresas ou agentes que elevarem preços sem relação com o aumento real dos custos. A pena pode variar de 2 a 4 anos de prisão, além de multa. O texto também prevê agravamento da punição em caso de crise de abastecimento ou quando a empresa tiver posição dominante no mercado.
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4: 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O fim de semana promete muita emoção na Fórmula 1. O GP do Canadá chega com expectativa de frio intenso, possibilidade de chuva e muitas ultrapassagens no circuito Gilles Villeneuve em Montreal. A etapa ainda terá corrida sprint e deve agitar a briga pelas primeiras posições da temporada. A Mercedes aparece como favorita, com George Russell e o jovem Kimi Antonelli vivendo grande fase. Mas outras equipes também prometem novidade no carro, entre elas a Audi, do brasileiro Gabriel Bortoleto. O piloto brasileiro tem mostrado bom ritmo nos treinos, mas ainda sofre com problemas de confiabilidade no carro. A expectativa da equipe é conseguir um fim de semana limpo, sem quebras, e brigar por pontos no Canadá. A Fórmula 1 entra agora em uma maratona de corridas, e o GP do Canadá pode ser um ponto importante para definir quem vai ganhar força na temporada.
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7: Faz dieta restritiva ou jejum intermitente, sabe bem, o hálito muda, gente, e para pior. Você fica com receio de falar mais próximo de alguém e sabe de quem é a culpa? Da glicose, ou melhor, a falta dela. Sem esse estoque de energia, as células recorrem aos ácidos graxos presentes na gordura armazenada no fígado. Quando essas substâncias são quebradas, elas produzem corpos cetônicos que têm cheiro parecido com o da acetona, que permanece no hálito e na respiração. Para amenizar, raspe a língua para evitar essa borra que fica na superfície, sabe? Ela é formada por restos de alimentos, células mortas e bactérias causadoras do mau cheiro. Beber mais água aumenta a salivação e logo limpa sua boca. Uma dica paliativa é mascar cravo da Índia e cardamomo. São especiarias com óleos essenciais com propriedades antissépticas que refrescam o hálito. Esse foi o Bem Viver de hoje. E eu, Ana Paula Barros, volto já já com mais uma dica para nossa saúde.

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1: Muito bom dia pra você nessa sexta-feira, 22 de maio, 8 horas em ponto, começando mais um 2 em 1. Muito bom dia, João.
2: Bom dia, Bruno. Bom dia também pro nosso ouvinte que nos acompanha pelo rádio ou pelas nossas mídias digitais. Olha só, já dizia Djavan, branca é até as da manhã, né? Rapaz, que neblina.
1: Eu confesso que eu não lembro.
2: Nunca ouviu essa música?
1: Não, me recordo.
2: Djavan, um grande poeta contemporâneo. De contemporâneo, sim, né?
1: Porque tem que tomar cuidado. Ouvir Djavan num clima desse, meio... se tiver uma corda do lado, é complicado.
2: Objetos cortantes,
1: pois
2: né?
1: É.
2: Vamos estar evitando, né? Ainda mais porque é sexta-feira, né? Sexta-feira é dia de alegria. Muita gente aproveitará esse final de semana pra descansar, porque já adianto que vai fazer frio, não é não?
1: Então, pois é.
2: Não tem que levantar cedo ali, né? Não tem que sair na neblina. Tenho certeza que muita gente vai preferir do que curtir uma noitada. Não é verdade?
1: É, depende. Tem jovens que gostam da noitada.
2: De repente...
1: Você não é um deles, né?
2: Não. Eu definitivamente sou uma pessoa totalmente caseira. Quem vê, pensa, né? Quem conhece, sabe. Olha só, vamos às repercussões, as principais manchetes dessa sexta-feira. A doutora da Sabesp se rompe novamente na ponte do Ralph. Experience Classic Car acontece nesse final de semana em São João. Águas da Prata é a melhor cidade para se viver na microrregião de São João. Jovem de 18 anos morre após ser atropelado por carreta na SP-344. E o clima segue frio e chuvoso nos próximos dias.
1: É isso, vamos seguir com esse final de semana para ficar em casa, hein?
2: Isso aí.
1: Mentira, tem um evento agora do Classic Car.
2: Se não chover...
1: Classic Car. Ah, mas 2 milímetros
2: é
1: meia hora de chuva.
2: É isso mesmo. O problema é se for aquela garoa chata, né? Que fica o tempo todo ali.
1: Não, mas no máximo, se for uma garoinha leve dessas chata mesmo que você tá falando, de tempo frio, é uma hora no máximo. Porque 2 milímetros,
2: tomara,
1: gente, é pouquíssimo.
2: Tomara.
1: É muito pouco.
2: A gente vai entrar em detalhes quanto ao evento daqui a pouquinho.
1: Maravilha. Seguimos com os comentários do Alexandre Garcia nessa sexta-feira. Muito bom dia, Alexandre.
3: Bom dia. Você pagou imposto dia 20? Vai pagar imposto no fim do mês? Já percebeu o quanto de imposto que você pagou no que você comprou hoje? No quanto de imposto que é descontado do seu contra-cheque? No quanto de imposto que você paga em tudo, na escola dos filhos, na gasolina, no diesel, no gás, na eletricidade? Pois é, juntando o seu imposto com os dos outros, vai dar 5 bilhões para os partidos políticos fazerem a campanha eleitoral deste ano. 5 bilhões. Você não tem a menor ideia do que seja isso. Né? Talvez você não tenha a menor ideia do que seja 1 milhão. Ou 5 bilhões. Né? São 5 mil milhões. É uma coisa incrível. Né? Então, o que você acha da ideia de que o partido devia viver sustentado pelos seus seguidores, pelos seus... associados, inscritos, e não por... Como é que eu vou pagar imposto que vai ser usado no partido que é o adversário do meu partido? Não faz sentido. Mas fizeram essa lei. Além dessa lei, a Câmara dos Deputados aprovou limite de multa para o partido que não prestou contas desse dinheiro que é seu também, né? E que partido que ficou devendo, que tem 15 anos para pagar, quer dizer, gastou mais ainda do que recebeu, administrou mal o nosso dinheiro, quer cargo de governo e administra mal o próprio dinheiro do partido. Imagina que loucura isso. Então, é um absurdo. Né? É um absurdo. Eu queria comentar com vocês esse absurdo, porque a gente está num tempo em que se fala em bilhões, milhões, né? Contrato com a família de Alexandre de Moraes, 129 milhões. Aporte no Taiaiá do Toffoli, 35 milhões. Ciro Nogueira, agora, mais 14 milhões. Lewandowski recebeu 6 milhões. É sim, patrocínio do filme também, lá do Flávio, sobre Bolsonaro. Parece que o Vorkaro entrou com 12 milhões de dólares. Então, é muito dinheiro aí. Eu acho que é um dinheiro que vem de gente que não suou, porque o dinheiro correto é aquele que vem, é resultado do trabalho. Pode não ser o trabalho físico, o trabalho corporal, mas o trabalho mental também, mas o trabalho legal e honesto. E a gente vê aí a dona Deolane, Tem 20 milhões de seguidores essa mulher. Já tinha sido presa, Deolane Bezerra foi presa de novo ontem pela Polícia Civil de São Paulo. Lavagem de dinheiro pro Marcola, pro PCC. Gente, é o crime tomando conta. Foram bloqueados dela 327 milhões. Mais 17 veículos, que a notícia diz veículos de luxo. Eu duvido que tenha lá um Rolls Royce, um Maybach, né? Um veículo realmente de luxo, porque eles põem veículo de luxo. É veículo mais caro, mas não é veículo de luxo em geral. Né? 4 imóveis. Gente, isso que eu não estou falando do dinheiral que roubaram de 4 milhões de aposentados. Roubaram 6 bilhões dos aposentados. Tem um que está preso, tem outro que está envolvido, que é o filho do Lula, que está aqui na Espanha. Né? Então, gente, esse é o Brasil. Imagina se eu for contar para os espanhóis, é que eles não vão acreditar que haja tanto dinheiro, tanta riqueza nesse país e haja tanta pobreza. E haja um povo, uma maioria do povo que paga imposto, que trabalha, que é honesta, né? E que é explorada por essa gente que ocupa cargos para ganhar dinheiro. Né? Eu conheço a história de muitos, né? Não é só na área federal. Na área municipal também e na área estadual. Infelizmente é isso. De Saragossa, Espanha, Alexandre Garcia.
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1: Voltamos aqui às 8h10 pra gente continuar nossa conversa. Inclusive, vocês vão sentir falta da trilha nesse momento. Daqui a pouco ela volta, tá?
2: Inclusive, a gente vai falar sobre esse evento, o qual nós já estamos comentando há bastante tempo. Recebemos os organizadores aqui na 92FM, que é o Experience Classic Car, né? Pra você que não acompanhou o 2 em 1 ou simplesmente não lembra, né, desse assunto que nós tratamos, é um evento muito bacana que vai acontecer ali na Praça Coronel Joaquim José, de exposição de carros antigos. Pois é, e carros antigos, quando eu digo que não, carros antigos, gente, não é dos anos 80, 90, não, tem também. Mas é carro antigo assim, 40, 50, 60, aqueles carros clássicos. Sabe quando você assistia Chocolate com Pimenta na TV Globo?
1: Nossa, mas esse foi longe.
2: Então, é tipo isso. E aí você pode conferir modelos como esse lá na Praça Coronel Joaquim José a partir deste dia 23 de maio, tá? A partir de amanhã, sábado, lá na Praça Coronel Joaquim José. A expectativa de visitantes é de cerca de 15 mil pessoas, porque são 3 dias, né? Dia 23, aliás, são 2 dias, 23 e 24, sábado e domingo. É organizado pelo Clube de Veículos Antigos do Leste Paulista e reunirá 220 carros clássicos em uma exposição cuidadosamente preparada para celebrar a história, a originalidade e o charme dos grandes ícones do automobilismo. Agora, uma informação que vale a pena também a gente trazer aqui para nossa audiência, Bruno, em relação a esse evento, é pois que não. A Volkswagen também estará presente.
1: Pois é, o Grupo Germânica com a Volkswagen vai estar lá e eu fiquei sabendo que vai ter uma tríade aí de carros clássicos. Pois é. Que carros são esses, sabe?
2: São as Kombis, né? As populares Kombis
1: que ficarão
2: gosta? Ali. Pois é, e a gente sabe que, a gente que acompanha um pouco o universo automobilístico, Bruno, sabe que eles lançaram há cerca de 2 anos atrás a Kombi elétrica, né? Um modelo aí super high-tech. Ela manteve, querendo ou não, a identidade da Kombi antiga, mas muito mais moderna. Então, esse modelo novo estará disposto ali no Experience Classic Car, junto com o modelo de 2013, que foi a última edição a combustão, e o modelo de 1962, que é aquele classicão, né, que maravilha, a maioria conhece.
1: Então, você é amante de Kombis, você vai poder ver uma tríade, né? Passando de todas as gerações desse veículo icônico no Brasil e no mundo, tá? Porque é um veículo global, né?
2: Sim,
1: no mundo inteiro você encontra Kombi. Inclusive, o Brasil se tornou durante um tempo um grande exportador de Kombis para o mundo, sabia?
2: Ah, que legal, não sabia.
1: Porque
2: não.
1: O pessoal lá fora, muita gente é adepta daquele, não tem uma casa, eles têm um motorhome.
2: Sim, e hoje em dia tem se tornado bastante popular, né?
1: Exato. E lá eles gostam de customizar uma Kombi para transformar em uma motorhome.
2: Bom, todo mundo aqui já assistiu o Scooby-Doo, né?
1: Pois é.
2: Então, todo mundo já tem essa referência aí de Kombi customizada, né?
1: Exatamente.
2: Que é um clássico aí dos anos 60.
1: Então, assim, só pra trazer atenção que o Grupo Germânica vai levar essas Kombis, que eu acho que são clássicas, icônicas, todo mundo ama, agrada a um total de 100% das pessoas.
2: Sim.
1: E aí você vai poder ver um veículo clássico da Kombi e o mais moderno que tem, tudo lá exposto amanhã. Lembrando que existe uma interdição, a prefeitura publicou essa interdição.
2: Sim,
1: das ruas ali.
2: Eu vou trazer ela para você agora, quer que eu já
1: traga os
2: detalhes?
1: Vamos lá.
2: Então eu vou trazer aqui, a prefeitura informou que essa interdição, ela acontece a partir, ela já começou na verdade desde ontem, desde quinta-feira.
1: Isso.
2: As ruas permanecem bloqueadas na sexta, no sábado e no domingo, tá? Interdições ocorrerão nos seguintes trechos: na Dona Gertrudes, em ambos os sentidos do cruzamento com a General Osório até o cruzamento com a Rua Senador Saraiva, na Rua Professor Hugo Sarmento, a partir do cruzamento com a Getúlio Vargas, no contorno atrás da Catedral, em frente ali ao Teatro Municipal, Rua Senador Saraiva até o cruzamento com a Saldanha Marinho, contorno da Praça Governador Armando Salles pela Saldanha Marinho, Rua Getúlio Vargas a partir do cruzamento com a Hugo Sarmento e Rua Benedito Araújo também a partir do cruzamento com a Hugo Sarmento. As vias serão liberadas na noite de domingo, após a desmontagem da estrutura do evento, que acontece às 10 horas da noite. Eu acho que inclusive eu não falei o horário de início do evento, peço perdão. Começa às 9 horas da manhã e vai até às 10 da noite todos os dias.
1: Exatamente, e aí eu queria chamar a atenção que
2: no domingo é até 6h30, perdão.
1: Isso, no domingo termina um pouco mais cedo. Isso. Porque tem que desmontar. Por que essas ruas estão bloqueadas? Para ter os carros.
2: Claro.
1: Os carros estarão nas ruas, olha só. Você vai ter lá esses carros, né, identificados com as placas. Então você vai poder observar cada um desses carros que... Poxa, eu tenho visto uns vídeos compartilhados pelo pessoal da CVA. O detalhe, o primor, né, os carros limpinhos, encerados, sim, aquele cromado brilhante que vira um espelho de
2: parece
1: tão limpo.
2: De filme, né?
1: Pois é, é um cuidado, um zelo muito grande que esse pessoal costuma ter mesmo com esse... O pessoal do antigo mobilismo, uhum, tô dizendo, costuma ter com esses veículos e você vai poder privilegiar isso e sabe, João, de graça.
2: Pois é, e tem stand da 92.
1: Exatamente. 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
1: 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O veículo, lógico.
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1: 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E teremos, isso pra você que é um aficionado por rádio, vários modelos de rádio.
2: Olha só.
1: Expostos ali pra você poder ver a evolução do aparelho rádio, chegando até o que hoje é o rádio. Vamos dizer assim, é o rádio da geração alfa.
2: Né? É, agora é alfa, né?
1: O pessoal que tá aí com 2 anos de idade, que tá nascendo agora é a geração alfa. Que é a Alexa.
2: Boa.
1: Na verdade, os smart speakers, né? Alexa, Google Home, por aí vai. Então, nós teremos tudo isso lá exposto, tocando. É lógico, a gente vai estar tocando a rádio ali, mas como tem show e, sim, etc., o objetivo nosso não é levar lá o som da rádio. Claro. Mas no nosso stand vai estar lá baixinho a rádio, só para você poder ouvir num rádio mais antigo que tá tocando e também na Alexa, por que não? Então fica o convite a toda a nossa audiência, toda a população sanjuanense e também da região, né? Mais de 46 cidades que eu tô falando aqui, para poder vir nesse evento e prestigiar o nosso stand, trocar uma ideia com a gente. Eu estarei lá sábado e domingo.
2: Boa.
1: João vai passar por lá também, que eu fiquei sabendo.
2: Sim.
1: Para dar um oi. E teremos outras pessoas aqui da rádio também fazendo, marcando a presença. Mas é importante, eu acho que, estar no evento, porque as pessoas saem daqui, João, viajam pra Campinas, São Paulo, pra ir nesses eventos.
2: É verdade.
1: E agora o evento tá aqui.
2: Por isso que tem essa expectativa de 15 mil pessoas, né? Porque não,
1: exatamente,
2: vem só o pessoal de São João da Boa,
1: exatamente,
2: Vista, vem gente de fora também.
1: E inclusive com veículos antigos da polícia.
2: Exatamente.
1: Tem muita coisa diferente que você só veria se você fosse num evento desse lá em São Paulo.
2: Nossa, tô pensando inclusive aqui, vou deixar uma sugestão pros realizadores pros próximos eventos. Eu sei que vai ser uma coisa muito difícil de fazer, mas sonhar nunca é demais, né? A gente tava acompanhando nesse ano o lançamento do primeiro carro voador da Embraer.
1: Olha só.
2: Não é? Ali em São José dos Campos, né? Teve a cerimônia de inauguração.
1: Trazer um protótipo?
2: Pô, seria incrível.
1: Pois
2: já pensou?
1: É. Não, o Lucas, o organizador, com quem a gente conversou várias, uhum, vezes, inclusive ele era pra estar aqui hoje pra falar sobre o evento, só que ele teve um imprevisto incompreensível, né? Ele que tá à frente da realização, teve que ir lá na praça.
2: Compreensível, né? Deu a impressão que você falou incompreensível.
1: Não, eu falei compreensível, pelo amor de Deus, foi compreensível. Não faria sentido eu falar incompreensível e falar o que eu falei depois. Ele tá lá agora na praça, ajustando todas as coisas. Mais Isso. tarde nós iremos lá montar o nosso stand também.
2: Uhum.
1: Mas chama a atenção que ele falou: olha, a gente tentou trazer um DeLorean.
2: De Volta pro Futuro.
1: De Volta pro Futuro. Só que esse carro ele é muito requisitado e ele fica andando o Brasil inteiro.
2: Sim.
1: E não casou a data. Mas, gente, vocês não têm noção da quantidade de veículo que vai ter lá.
2: Ó, tem muito carro icônico pra pensar pras próximas edições. Herbie, meu Fusca turbinado. o carro do Supernatural, do Jim Winchester.
1: Isso daí costuma vir. E, inclusive, você que gosta de Dodge, eu fiquei sabendo que vai ter uma seleção de Dodge. Dodge é aquele carro.
2: Dodge
1: Muscle
2: Ram?
1: Car. É.
2: Uhum.
1: É Dodge. Não, Dodge Ram é aquela música, né?
2: Dodge.
1: É que a Ram é a caminhonete. Mas o Dodge mesmo, né? Que é o Muscle Car americano. Vai ter algumas seleções muito interessantes pra vocês, tá?
2: Então, sensacional.
1: Vale a pena, gente. Dá uma passada lá. Existe uma previsão de 2 milímetros de chuva que eu comentei aqui com o João no streaming, que, poxa, 2 milímetros é meia hora de chuva.
2: Pois é. Fora que não tem desculpa pra horário, viu, gente? Porque o evento começa às 9 da manhã e termina às 10 da noite.
1: Exato.
2: Então, assim, em algum momento você vai conseguir passar por lá.
1: Com certeza. Vai ter mais momentos sem chuva nenhuma do que momento com chuva, né? Se fosse uma previsão de 90% com 50 milímetros, seria preocupante porque impediria o deslocamento das pessoas e prejudicaria, né, o evento como um todo.
2: Não é o caso.
1: Mas não é nem de longe o caso e essa chuva pode muito bem cair à noite, no,
2: sim,
1: final da noite.
2: Verdade.
1: Né? Então fica esse convite aí a todo mundo. Experience Classic Car rolando amanhã e depois de amanhã aqui em São João da Boa Vista e passa no stand 92. Combinado? Seguimos agora com o Murilo Ruf, deixa eu aqui no 2 em 1.
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2: 8 horas e 25 minutos.
3: Bora falar da nossa região, porque durante a semana houve a divulgação do IPS, né, que é o Índice de Progresso Social. A gente falou sobre ele aqui no 2 em 1, mas eu tive uma preocupação, Bruno, de trazer um panorama da região.
2: Perfeito.
3: Tá? Então eu peguei ali as cidades que compõem a micro-região de São João da Boa Vista e fiz o ranking. Então o negócio é o seguinte, como é que tá organizado esse ranking? Eu vou falar as cidades na posição de primeiro até 11º, né, que são as cidades que compõem. Só que eu também vou dizer em qual local, em qual lugar da tabela eles aparecem na posição nacional. Então eu vou começar falando aqui, por exemplo, de Águas da Prata, que aparece na melhor posição aqui na nossa micro-região, e na posição nacional está no 24º lugar com 70,44 pontos. Então, da nossa micro-região de São João da Boa Vista, a melhor cidade para se viver é Águas da Prata. E no Brasil, ela é a 24ª. Olha só, Águas da Prata muito bem posicionada no Índice de Progresso Social. Lembrando que são mais de 5 mil cidades, tá? Então, Águas da Prata está aqui entre o 1% de melhores cidades para se viver no país. Na sequência, São João da Boa Vista ficou em 33º lugar do ranking nacional, com 69,44 pontos. Depois vem Tapiratiba, tá? 3º lugar da microrregião e 361 na posição nacional, com 66,87 pontos. Logo em seguida, Tambaú, em 419, com 66,64 pontos. E aí, em quinto, ficou Itobi. No ranking nacional está em 553, com 66,10 pontos. Então, top 5, vamos lá. Águas da Prata, São João da Boa Vista, Tapiratiba, Itobi, aliás, Tambaú e depois Itobi. Esse é o top 5 da região.
2: Mas me chama a atenção a diferença,
3: pois,
2: né,
3: é,
2: de posição de Águas da Prata e São João pro restante da região, né?
3: Pois é. Ó, vamos revisar aqui, né,
2: pra quem perdeu. Palmeiras e São Paulo no Campeonato Brasileiro e o Corinthians aí embaixo.
3: Vamos revisar pra quem perdeu, né? São João em 33º e Tapiratiba em... Como é que se fala? Trincentésimos? Tricentésimo? Bom, tá 361.
2: 361º.
3: Tá 361, né? Mais fácil pro pessoal
2: 361.
3: Entender.
2: Aqui, 419º.
3: Nossa, aí realmente vai complicar demais pra audiência.
2: E pra, mil,
3: pro locutor
2: e mil
3: também. É, pois é. Então vamos lá. Já fizemos o top 5, vamos seguir aqui. Em 6º lugar, Santo Antônio do Jardim, tá? Obteve 65,44 pontos e ficou em 727. São José do Rio Pardo registrou 65,42 pontos e ficou ali em 735. Então tá bem próximo,
2: favor,
3: do outro.
2: Setezentésimo, trigésimo quinto.
3: Tá bom, bem capaz que eu vou falar até o final todos aqui. E aí depois de Santo Antônio do São José do Rio Pardo, vem Vargem Grande do Sul, tá? 892 no ranking nacional, está com 64,95 pontos. Em seguida, Divinolândia, 937. Tem 64,80 pontos. Mococa tá ali na posição 1320, com 63,80 pontos. Depois vem Casa Branca, 1540, com 63,24 pontos. E São Sebastião da Grama, em 1853, com 62,54 pontos. Quem que tá faltando para fechar essa lista? Caconde. Que a Conte ficou em último na nossa micro-região. Tá em 3.000, tá na posição 3.006 do ranking nacional e fechou o ciclo com 60,07 pontos. Vamos revisar? Só pra ninguém se esquecer? Em primeiro lugar, tá aqui Águas da Prata. Em segundo, São João da Boa Vista, Tapiratiba, Tambaú, Itobi, Santo Antônio do Jardim, São José do Rio Pardo, Vargem Grande do Sul, Divinolândia, Mococa, Casa Branca, São Sebastião da Grama e Caconde.
2: Lembrando que vai de 0 a 100. Então, o pessoal aí com 60 pontos, que é a pior colocação da região, que é a Caconde, ainda está acima da média, vamos dizer assim, não é?
3: Está acima da média. Está ali entre as 50%, né, do ranking nacional de melhores cidades para se viver.
2: Mas a diferença é muito grande.
3: A diferença dela para São Sebastião da Grama é bem grande, né? São Sebastião da Grama já está na penúltima posição. E
2: é praticamente o dobro.
3: Praticamente o dobro. Tá aqui tá na posição do ranking nacional em 1853 e Caconde tá em 3.006. Então tem que entender o que tá acontecendo com o Caconde, né? Porque todas as cidades da região pontuando relativamente bem. E aí, de repente, Caconde quase com mais, né? Na posição acima de 3.000. Complicado.
2: Vamos falar da doutora que resolveu estourar de novo ontem.
3: Com imagens, tá? Vou pedir pro Cássio colocar ali pra gente no streaming, quem tá acompanhando pelas redes sociais vai conferir. A gente tá acompanhando essa novela da adutora da Ponte do Ralph há bastante tempo. E ontem ela se rompeu novamente, tá? Água chegando a mais de 20 metros de altura. Você que tá vendo pelo Facebook, Instagram e YouTube está conferindo as imagens. Realmente uma situação que preocupa, já que a Ponte do Ralph é uma das principais ligações da cidade, né? Muita gente tá passando perrengue por conta da ponte estar interditada.
2: Sim.
3: E a gente entrou em contato com a Sabesp para saber o que seria feito em relação a esse problema recorrente. A Sabesp informou que realizou já na quinta-feira o reparo na adutora da Ponte do Ralph, na Avenida João Belchior Marques Goulart, em São João, e disse que o abastecimento está normalizado na região. Só que qual que é a grande questão no entorno disso? A gente mandou uma série de perguntas que não foram respondidas pela Sabesp. A gente perguntou o que aconteceu dessa vez, perguntamos que tipo de reparo foi feito na primeira operação que fez com que
2: então, mas vamos lá, roubaram da última vez, alguém furtaram e aí furtaram a peça, aí o negócio estourou.
3: Exato.
2: Pode ser que a movimentação da ponte tenha rompido essa tubulação. Por que a Sabesp não coloca uma tubulação nova? Vou explicar, porque eles não querem.
3: Tá,
2: é sério.
3: Tá explicado.
2: Tá explicado, sabe por quê? Você coloca uma tubulação nova, aí vai o pessoal lá, faz a ponte nova, você vai ter que colocar de novo.
3: Pois é.
2: Então assim, é mais custo. Só que assim, eles preferem economizar do que manter agora a garantia de uma qualidade. Até porque, vai por mim, escreva o que eu tô falando. Com a construção da nova ponte, vai ter que ser feita uma nova estrutura dessa tubulação. Então vai ter aquele informativo. A Sabesp informa que os bairros tal ficaram sem águas por manutenção na ponte do Ralph, na estrutura. Uhum. Então assim, é isso que tá acontecendo. Hoje, esse tubo, que a gente pode chamar assim, né? Que tá passando essa água, ele é de uma forma e ele vai precisar ser trocado. E eles vão fazer isso junto com a ponte, né? Aí você pergunta, faz sentido mudar agora? Olha, se arrebentar de novo, eu acho que faz. Entende? Porque é uma questão de abastecimento da cidade, né?
3: Sim, e a gente questionou tudo isso que você acabou de comentar. A gente também perguntou quantos litros de água foram desperdiçados, que é importante saber disso. É água tecnicamente potável, né? Então tá sendo jogada ao ar sem consequência nenhuma. Também perguntamos o que seria feito para evitar que esse problema se repetisse e principalmente se a Sabesp vai arcar com os danos causados na estrutura da ponte. Nada disso foi respondido.
2: Então, mas lembrando que é uma questão de ovo ou galinha. A ponte rompeu primeiro e depois rompeu a adutora.
3: A ponte rompeu depois.
2: Então, mas pra ver isso precisa entender porque a estrutura da ponte...
3: Não, rompeu, isso dá pra saber, porque a adutora rompeu antes das enchentes, lembra?
2: Não, tudo bem, mas assim, ela rompeu porque houve um deslocamento da ponte, porque a estrutura... você entendeu? Tá, entendi, tudo isso é uma avaliação técnica que o pessoal tem que fazer com muito estudo. Só queria chamar a atenção que a ponte do Ralph é a responsabilidade da prefeitura e o encanamento da Sabesp é da Sabesp. Uhum. Por que eu tô dizendo isso? Porque se você mandou uma mensagem pra prefeitura, tá rompida a adutora aqui, a prefeitura não pode fazer nada.
3: Ela vai acionar a Sabesp no máximo.
2: No máximo ela vai acionar, mas você pode fazer de forma direta com o consumidor.
3: Sim.
2: Você pode virar e falar. Eu só tô trazendo essa questão porque muita gente em alguns comentários aí falou, a prefeitura não faz nada. A prefeitura não faz nada mesmo pela ponte do Ralph, isso é um fato. Agora, a adutora é questão da Sabesp, né? E a Sabesp também tá numa ponte que precisa ser construída. Então, é uma corresponsabilidade ali, né, João?
3: Exatamente.
2: E só trazer uma atenção, uma questão aqui. O nosso ouvinte aqui, que é motorista de aplicativo, ele trouxe uma... Chamou a atenção nossa aqui, que o evento, de acordo com ele, não só esse evento, mas como vários eventos aqui em São João da Boa Vista, inclusive fica atenção pra IAPIC que vai acontecer, tá?
3: O evento é Experience Classic Car, tá?
2: Isso,
3: pra quem chegou agora, tá acompanhando no rádio.
2: E ele falou que deveria ter um espaço para embarque e desembarque de passageiro para quem é motor de aplicativo. Acho que é interessante fazer essa determinar ali, olha, embarque e desembarque, né? Para pessoa, pro motorista de aplicativo poder parar rápido. Sim. A pessoa desce, ele vai embora, entra outro, para rápido, desce, vai embora. Acho que é interessante pensar nisso também. Mas assim, não tem nenhum evento isso, né? Em nenhum lugar você tem embarque e desembarque aqui em São João para esse tipo de coisa, mas vale a pena pensar sobre isso.
3: Bom,
2: né?
3: Vou deixar uma sugestão aqui então, já que os motoristas estão preocupados e tem que estar mesmo, né? Os motoristas de aplicativo em relação a esse evento. Um bom lugar para desembarcar os passageiros é próximo ao ponto de táxi, ali da Praça da Catedral, né? Que tem um espacinho para você fazer um recuo, desce o passageiro rapidinho e você já embarca em
2: direção... mas deve arrumar dor de cabeça com os taxistas, hein?
3: Bom, eu deixei essa sugestão. Se alguém achar ruim, depois pode me cobrar.
2: Mas é isso. Não, mas vale a pena pensar sobre o assunto. Roser to Switch aqui no 2 em 1.
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0: 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Voltamos aqui às 8h41.
1: Libertadores pegando fogo. Olha só, eu sei que tem muita gente que acompanha os jogos dessa quinta-feira, né? E a gente, como estava comentando no início do programa, haverá ali um intervalinho, né? Por conta da Copa do Mundo. Todos os campeonatos intercontinentais vão parar por um tempo, pelo menos até o final da Copa, que acontece no dia 19 de junho, julho. Então, aproveite enquanto tá rolando, tá? Pra torcer aí pelo seu time. É o meu caso, por exemplo, né? Porque o Corinthians entrou com um time misto na noite dessa quinta-feira e arrancou um empate com o Peñarol do Uruguai no estádio Campeón del Siglo, em Montevideo. Assegurou a liderança do Grupo E da Conmebol Libertadores com uma rodada de antecedência. Lembrando que a gente já estava classificado, tá? Só que agora é só realmente ter a certeza de que vai passar em primeiro lugar. Maxi Oliveira abriu o marcador de cabeça em uma jogada de bola parada no primeiro tempo. E aí, na segunda etapa, o Zakaria Labiadi fez o seu primeiro gol com a camisa corintiana e empatou o placar, garantindo a primeira colocação da chave ao timão. O Peñarol, por sua vez, deu adeus às chances de avançar para a próxima fase. Sinto muito, Peñarol, mas, como diz o Ranieri, que antes chore uma criança torcedora do Peñarol do que uma criança corintiana, não é mesmo? Inclusive, Bruno, só uma curiosidade aqui. Zakaria Labiadi, ele é marroquino. Não sei se você sabe disso.
0: Não sabia.
1: Ele é marroquino. Foi o primeiro marroquino na história da Libertadores a marcar um gol no campeonato. Olha só que bacana. Corinthians fazendo história aí.
0: Grande, mas grande feito.
1: Tem que conquistar as pequenas... Tem que celebrar as pequenas conquistas, não é não? É o caso, por exemplo, também do Atlético Mineiro, tá? Porque Renan Lodi e Bernard garantiram a vitória do Atlético Mineiro por 2-0 sobre o Cientiano na noite de quinta-feira na Arena MRV. Também, agora dessa vez, pela Conmebol Sul-Americana, tá? Pela Copa Sul-Americana. Na última rodada, o Galo precisa vencer o Puerto Cabello em casa para garantir a vaga direta para as oitavas de final. O Atlético Mineiro garante a classificação com uma vitória porque ele chegaria a 10 pontos e aí deixaria o adversário sem pontuar e não poderia ser ultrapassado pelo Cientiano, mesmo se os peruanos vencerem o Juventud, devido ao primeiro critério de desempate, que é confronto direto, que no caso o Atlético Mineiro ganhou. Nesse final de semana, pelo Campeonato Brasileiro, no sábado, amanhã, São Paulo e Botafogo se enfrentam no Morumbis às 5 horas da tarde, Grêmio e Santos jogam na Arena do Grêmio às 7 da noite e Flamengo

0: chega ao público como uma obra de forte carga emocional, reunindo poemas, crônicas, contos e fragmentos de experiências pessoais que traduzem a intensidade de uma mente em plena atividade criativa. O lançamento acontece amanhã, dia 23, às 7h30 da noite, na Academia de Letras de São João da Boa Vista. Fica lá na Estação das Artes, Praça Rui Barbosa, no Largo da Estação. Uma coisa que é importante falar sobre esse evento de celebração aí da escritora Maria Cecília Azevedo. Toda a renda obtida com a venda do livro será destinada ao Lar do Pequeno Vicente, que é uma instituição aqui da cidade que acolhe e orienta crianças, adolescentes e famílias em situação de vulnerabilidade social. Então já temos dois eventos para amanhã, viu? O Experience Classic Car, lá na Coronel Joaquim José, e agora a inauguração, né, do livro 90 Volts, lançamento do livro 90 Volts na Praça da Estação, na Estação das Artes, perdão.
1: Na Estação das Artes, né? Praça da Estação é descendo ali.
0: Exatamente.
1: É isso. Então, você tem pra todos os gostos, né? Você pode dar pulo em um, dar pulo em outro.
0: Pois é.
1: É às 7h30 da noite, tá? Na Academia de Letras lá na Estação das Artes. Combinado. Seguimos aqui com Maier Maraíza. Quem sente saudade sou eu.
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1: 8 horas e 48 minutos.
2: Antes de começar o nosso plantão policial, acho que vale trazer aqui também pro rádio, né? A gente produziu aqui a nossa tabela de jogos da Copa do Mundo 2026, em parceria com a Unify, tá? 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
2: 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Importante lembrar que, só fazer essa observação, que essa cartelinha aqui, a nossa tabela de jogos da Copa do Mundo, ela é gratuita, tá, pessoal? É só você passar aqui na rádio, vai ficar disponível algumas aqui na nossa entrada da rádio pra você pegar e ficar por dentro. Por exemplo, eu sei que no dia 27 de junho tem Croácia e Gana. Eu duvido que o ouvinte sabia dessa, tá? Mas tem aí Croácia e Gana às 6 horas da tarde.
1: Eu queria dizer que a minha agenda tá fechada do dia 11 de junho a 19 de julho. Tem pouco

0: espaço pra eu poder fazer qualquer coisa, tá?
1: Eu já falei, não contem comigo, tá? Porque eu estarei ali às 11 horas da noite assistindo Argélia e Áustria.
0: Não, você já falou que às 8h30 da noite, dia 27/6, você vai estar assistindo Congo e Besquição.
1: Exatamente. Um jogão, gente. Pra você aí que...
0: Pra que assiste Corinthians e São Paulo? É qualquer coisa.
1: Corinthians e Pirapora do Norte, né? É literalmente isso. Bom, agora sim, entrando no nosso plantão policial, a gente começa com uma notícia de grande impacto aqui na região que pegou bastante gente de surpresa e também dada a idade da vítima, né? Um jovem de 18 anos, morador de Vargem Grande do Sul, faleceu nessa quinta-feira depois de ser atingido por um caminhão na rodovia SP-344, no trecho que liga São João da Boa Vista à Vargem Grande do Sul, próximo ali à praça de pedágio. De acordo com informações iniciais, o rapaz estava em uma bicicleta no momento da colisão. Equipes de resgate foram chamadas ao local, mas o jovem não resistiu à gravidade dos ferimentos e morreu ainda ali no local do acidente. As autoridades estão investigando as razões para essa ocorrência ter sido registrada, né? Enfim, infelizmente com esse trágico desfecho, mas aparentemente esse rapaz estava acompanhado de um outro amigo que informou nas redes sociais que ele estava distraído com o celular. A polícia ainda vai apurar esse depoimento, né, e vai dar crédito ou não, de acordo com um novo boletim de ocorrência a ser emitido, mas temos aí já um relato de uma pessoa que acompanhou a situação de perto, né? Infelizmente aí, 18 anos, muito novo. Um homem de 42 anos foi preso em Poços de Caldas na quarta-feira sob suspeita de perseguir e ameaçar a ex-namorada. De acordo com a polícia, o suspeito teve um breve relacionamento com a vítima, que decidiu terminar após perceber comportamentos agressivos por parte dele. Então, o homem passou a seguir a mulher constantemente, proferindo ameaças e ofensas. Segundo o relato da vítima, ele também teria queimado roupas no quintal da casa dela e supostamente deixado o gás do imóvel ligado, uma situação que foi notada pelos vizinhos, que interviram e evitaram danos maiores. A mulher afirmou ainda que o suspeito invadiu a sua residência em mais de uma ocasião, causando destruição dos itens pessoais dela. Em um dos episódios, ele teria deixado uma carta escrita à mão com conteúdo de chantagem emocional, além de uma camiseta com a mensagem de que ela iria morrer. A investigação também revelou que o homem tem um extenso histórico de crimes semelhantes contra pelo menos 3 outras ex-companheiras. A Polícia Civil solicitou a prisão preventiva do suspeito, que foi aceita pela Justiça. Ele foi localizado e detido no centro da cidade e segue detido à disposição da Justiça.
0: Olha,
1: não, e fica
0: que é isso, hein?
1: E fica aqui a constatação, né? De que o pessoal fala assim, ah, mas a mulher tá vendo que o homem é agressivo, por que que não separa? Às vezes separa, e mesmo assim, corre risco de vida, né?
0: Não, tentam colocar a culpa na mulher toda vez, né?
1: Pois é.
0: Panda e Curijumar baqueado aqui no 2 em 1.
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1: 8:55.
2: Bora trazer informações do clima. Ó, temos vários eventos nesse final de semana, né? Isso é inegável. Só aqui no 2 em 1 já falou de dois, tá? Fora outros eventos que vão acontecer ali no sul de Minas, né? Poços de Caldas, enfim. Então vamos trazer a previsão do tempo para essa sexta-feira e também para o final de semana. Em São João da Boa Vista, hoje a máxima é de 24 graus, a mínima é de 13. Chove um pouquinho, tá? Tem pelo menos previsão de uma garoa de 0,5 milímetro cúbico em São João da Boa Vista, sábado e domingo também. No sábado, a chuva, como o Bruno adiantou aqui no início do programa, chega a 2 milímetros cúbicos, mas ainda assim, pelo menos por enquanto, nada muito preocupante, tá? A máxima no sábado é de 24, mínima de 16, e no domingo a máxima sobe um pouquinho para 25 graus e a mínima permanece em 16. Vou trazer aqui também informações rapidinho de Poços de Caldas, né? Como eu disse, muitos eventos no sul de Minas, às vezes você gosta de curtir um friozinho nas montanhas, né? Poços de Caldas tem máxima de 19 graus hoje, mínima de 12, chove sábado e domingo, com máxima de 19 no sábado, 21 no domingo, mínima de 13 graus em ambos os dias. A ETEC de Aguaí, responsável pela classe descentralizada de cursos técnicos em São João da Boa Vista, está com inscrições abertas para o curso técnico em Administração e Finanças, tá? As vagas, que inclusive somam mais de 50, são gratuitas e oferecidas por meio do Centro Paula Souza em parceria com a Prefeitura de São João. Prazo para as inscrições até o dia 27 de maio.
1: Isso atualizando, na verdade, agora está com 1 milímetro para amanhã.
2: Ah, que bom!
1: E menos de 1 milímetro domingo.
2: Olha só.
1: E os horários previstos de chuva é entre 2 da tarde e 18 horas.
2: Ah, então tem bastante.
1: Nossa,
2: tempo pra curtir.
1: Isso é uma previsão, né? Uhum. Pode chover entre esse período. Mas 1 milímetro, gente, isso daí é o que tá agora, essa cerração.
2: É,
1: né? É praticamente isso. Então, você que pode estar preocupado, será que eu vou conseguir ver os carros? Porque os carros estão expostos, né, ao ar livre. Vai conseguir ver, sim, não vai ter problema. Então, amanhã a gente se encontra lá, fechado? Troye Sivan, Got Me Started, aqui no 2 em 1. 2 em 1.
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1: 2 em 1 no seu rádio. 9 horas em ponto, encerrando 2 em 1 desta sexta-feira. Sextamos para o nosso final de semana.
2: Sextamos compromissados, tá?
1: Pois
2: tem
1: é.
2: Muito evento para esse final de semana aqui em São João da Boa Vista. Vamos aos destaques dessa sexta-feira. A doutora da Sabesp se rompe novamente na Ponte do Ralph. Experience Classic Car acontece nesse final de semana na Praça Coronel Joaquim José. Águas da Prata é a melhor cidade para se viver na microrregião de São João da Boa Vista e você confere o ranking completo no nosso site. Jovem de 18 anos morre após ser atropelado por carreta na SP-344 e o clima segue frio e chuvoso nos próximos dias.
1: Chuva pouca, tá? Mencionei aqui, então não vai prejudicar você que quer sair de casa ou precisa sair de casa por algum motivo. Espero que esse motivo seja o nosso encontro no stand 92 amanhã no Experience Classic Car.
2: Bom demais.
1: Desejando a você uma excelente sexta-feira, ótimo final de semana. Segundona às 8 a gente tá de volta. Um abraço.
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0: informação de Bem com a Vida. Tudo bem, Kelzinha?
1: Fala, Cido, tudo bem, e você?
0: Ó, oh, muito bem, muito bem. Melhor agora que eu vou ter mais informações que vão mudar minha vida.
1: Mais informações pertinentes?
0: Pertinentes, Cido. Pertinentes. Kelzinha, tem fofoca na área?
1: Claro que tem. Olha só, Paula Fernandes botou a fila pra andar.
0: Ô, louco, verdade?
1: Você sabia que ela não assumia um relacionamento publicamente desde 2023?
0: Ah, é?
1: Pois é. E agora a assessoria da artista confirmou que ela tá conhecendo melhor o piloto de avião, Daniel Ferreira.
0: Ah, que legal. Eu torço por ela, viu?
1: E o Daniel, ele, apesar de ter uma conta fechada nas redes e tudo mais, né? Ele reúne já uns 77 mil seguidores e aparece ao lado de nomes conhecidos como Gustavo Lima, né? Bom, piloto de avião tem bons contatos, né?
0: É, exatamente. E é pouco conhecido pela quantidade de seguidores
1: não
0: aí.
1: É. E com perfil fechado, olha.
0: Você imagina se fosse aberto.
1: Não é, gente? Mas felicidades pra Paula Fernandes. Legal,
0: verdade, né?
1: É, né?
0: Muito legal. Felicidades pra ela. E ela é bem reservada também, a Paula Fernandes.
1: Ela é super. Mas é bom que o que ninguém sabe, ninguém estraga.
0: É verdade. Sabe, mandar demais aí acaba estragando o bolo aí já. Daqui a pouco tem muito mais.
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5: astral no ar e as previsões para hoje, né, Kel?
7: É isso aí, Cido. Bora começar com quem é de Áries. Olha, Áries, o período é perfeito para realizar os seus sonhos, hein? A sorte vai soprar pro seu lado e até aquela graninha extra pode chegar. O seu carisma e simpatia ficam a milhão e você vai se destacar em qualquer lugar. O número é o 52 e a cor é o cereja.
5: Chegou sua vez, Touro. O dia começa suave, com vibes que deixam o seu jeito mais sensível, intuitivo e carinhoso. Sobretudo, os parentes. Você saberá instintivamente o que fazer e não

0: com garra pelo que quer e tem mais que ir à luta mesmo, viu? Isso porque quanto mais se empenhar, maiores serão as chances de ver a cor do dinheiro. As responsabilidades e os deveres não serão poucos, mas procure se equilibrar. Número 24, cor marrom.
1: E daqui a pouco a gente volta com mais previsões para o seu horóscopo aqui no Bom Astral. Para quem é leão, virgem, libra e escorpião.
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3: Muito bom dia pra você, agora são 9 horas e 11 minutinhos dessa sexta-feira, 22 de maio. Tá estranhando minha voz? Não sou a Raquel. Você já percebeu, né? Eu tô aqui fazendo o horário dela que ela teve imprevisto, já tá chegando a Raquelzinha aí, deve estar me ouvindo aqui no lugar dela, mas daqui a pouco ela toma aqui a posição à frente dos 921, trazendo as melhores músicas pra você nessa sexta-feira. Final de semana tem muita coisa pra fazer, tem gente que vai dormir, tem gente que vai lá no evento com o stand da 92 que a gente falou aqui durante o 2 em 1. Então, vamos nessa, seguindo música, manda seu pedido pelo 19998233516 que eu toco pra você aqui, combinado? Ferrugem Arrependidaço aqui na 92.

0: 92 FM, a rádio perfeita pra você. 9h27, toquei Felipe Rodrigo, Caos de Alguém. Também rolou Wesley Safadão e Anitta, Romance com Safadeza. E Coldplay, Feels Like I'm Falling in Love. Fica ligadinho depois do break. Tem mais música pra você e participe aqui pelo 19-998-23-356 pedindo sua música. Combinado? Valeu, até daqui a pouquinho.
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2: E o Bom Astral continua por aqui, né, Kelzinha?
1: É isso aí, Cido, bora que chegou sua vez, hein, Leão?
2: Ah, coisas boas estão por vir.
1: Olha, Leão, os astros prometem um período de alta produtividade na vida profissional.
2: Olha só!
1: E também anuncia novidades que podem deixar você na maior empolgação. Os contatos vão fluir, que é uma beleza, e as surpresas deliciosas podem rolar ao longo do dia. Pois é, o número é 49 e a cor amarelo.
2: Vou andar só de amarelo o mês inteiro, cara. Você que é de virgem, vai contar com muita determinação para batalhar por melhorias e o seu desempenho deve fazer ou trazer bons frutos. Hoje, você tem mais é que reforçar os cuidados com o seu organismo. Procure se poupar e evite

0: remuneração vai aumentar e aliados importantes podem ser conquistados no serviço. Seu número é o 38 e a cor é o rosa.
1: E a gente vai para Escorpião. Ambição, criatividade, vontade de vencer serão seus trunfos. E você tem tudo para lacrar e lucrar. Os astros estão macumunados e prometem um período de alta produtividade. Suas competências serão valorizadas. O número é 54 e a cor magenta.
0: E daqui a pouco a gente volta com as últimas previsões para o seu horóscopo aqui no Bom Astral. Para quem é Sagitário, Capricórnio, Aquário e Peixes.
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8: E chegamos aos derradeiros, né, Kel?
9: É isso aí, chegamos pras últimas previsões de hoje. É com você, Sagitário. Sagita, período perfeito pra você dar aquele up na vida e ir atrás do

sua percepção, esperteza e sagacidade se fortalecem e será mais fácil tomar decisões ao tratar de assuntos profissionais ou financeiros. Pode resolver pendências e colocar ponto final em questões

0: sua vez, hein, peixes? Você pode começar o dia pensando nos boletos.
1: Ah, é verdade.
0: Isso é verdade, né? Mas também nas responsabilidades.
1: E verdade também. É,
0: mas não esquente, porque as estrelas vão jogar no seu time e garantem que não vai faltar disposição nem habilidade para dar conta do recado e melhorar os ganhos. É tudo que

0: O Meia. Gente, hoje tem sorteio também, hein? Corre pro site para se cadastrar nas promoções que estão rolando. 92fmsaojoao.com.br. Eu vou pro intervalo bem rapidinho, volto já.
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5: A Câmara dos Deputados aprovou um projeto que transforma parte da Floresta Nacional do Jamanchim, no Pará, em área de proteção ambiental, chamada de APA. O texto segue agora para análise do Senado. Com a mudança, uma parte da área passa a ter regras mais flexíveis para o uso econômico e regularização fundiária. Atualmente, a Floresta Nacional tem mais de 1.300.000 hectares. Pelo projeto, a área protegida será reduzida a cerca de 814.000 hectares. Parlamentares da base governista e ambientalistas criticaram a medida e afirmam que ela pode aumentar o risco de desmatamento, grilagem e garimpo ilegal na Amazônia. Já o relator do projeto e a bancada ruralista defendem que a proposta regulariza áreas ocupadas antes da criação da Floresta Nacional, em 2026, e ajuda a reduzir conflitos fundiários na região.
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6: Conta tudo, agora a gente vai pro mundo das novelas. Quem ama, cuida.

0: pontinha. Atenção que a Adriana vai se emocionar muito quando o Pedro entrega a pulseira que ela havia perdido. E aí a Adriana vai se surpreender com a Pilar que surge na casa de Arthur.
1: Porque ela emprestou pra
0: Sugere!
1: É.
0: Não.
1: Não, Adriana... ela vai surgir.

0: de trabalhar numa banca de flores.
1: Pronto.
0: É, a família tá se reerguendo aí, né?
2: E ele tem cara de quem vende flor, né?
0: Sim, é verdade,
2: é o personagem dele, assim, tá bem.
0: Boa
2: bem
0: caracterização.
2: Nessa... É, então. Bom, segunda-feira a gente fala mais sobre isso?
0: É, tá certo. Acho bom.
2: É, vamos passar a régua, né?
0: Bora.
2: Beleza.

0: aqui na programação da 92. Olha onde eu tô. Um super beijo aqui pra Alicinha e pra Rose. Ligadinhas aqui na 92. Um beijo pra vocês. Eu sei que vocês gostam de Ana Castela, né? Então essa foi pra vocês, tá bom? Segue participando aqui da nossa programação. Segue a 92 nas redes sociais, @92FM São João. Eu volto já.
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passeio representa pro cachorro? Esse é o Drops do Pet, fechando a semana com uma reflexão importante. Pra muita gente, passear com cachorro é apenas gastar energia. Mas pra ele, o passeio é muito mais do que isso. É o momento de explorar o mundo, descobrir cheiros, observar movimentos e estimular a mente. Cada cheiro novo funciona como uma informação diferente. Por isso, deixar o cão farejar durante o passeio não é perda de tempo, é necessidade. Um passeio de qualidade ajuda a reduzir o estresse, melhora o comportamento e fortalece o vínculo entre pet e dono.

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7: 10:22. Bom dia.

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9: Para um cafezinho da tarde, que tal preparar um bolo zebra tradicional e muito gostoso? Vamos precisar de uma xícara, mais um terço de xícara de chá de leite, 3 ovos, 5 colheres de sopa de margarina, 2 colheres de chá de açúcar, 3 xícaras de chá de farinha de trigo, 1 colher de sopa de fermento em pó, 4 colheres de sopa de chocolate em pó, 1 colher de café de essência de baunilha, margarina e farinha de trigo para untar e enfarinhar o tabuleiro e açúcar de confeiteiro para polvilhar. Bata no seu liquidificador o leite, os ovos, a margarina e o açúcar até ficar homogêneo. Depois, transfira para uma tigela e misture a farinha e o fermento com 1 colher. Porque você já sabe que não pode bater o fermento no liquidificador. Em metade da massa, misture o chocolate e na outra, misture a essência. Coloque 1 colher de cada massa em uma forma de 24 centímetros de diâmetro, untada e enfarinhada, intercalando as cores. Leve ao forno médio pré-aquecido por 30 minutos ou até assar e dourar. Depois, deixe esfriar, desenforme, polvilhe com açúcar de confeiteiro e sirva. Enjoy!
10: Bom apetite!

0: Ana Canhas aqui na programação da 92, que era um love. Tivemos também o Diego e o Vitor Hugo com Tubarões. E Gustavo Lima, Luiz Fonsi com Vagabundo. Já já tem mais pra você aqui na 92. Segue por aí que eu volto já.
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0: com animais de estimação. Até o momento, a defesa de Renata Sorrá e Mariana Simões não se manifestou publicamente sobre o caso.
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0: edição da 92 All Natural. Pois é, passou por aqui também W com Bruno Martini, Please Don't Go, Simone Mendes com Saudade Proibida. Eu vou pro intervalo bem rapidinho, volto já já. E lembrando, hein, chama aqui no WhatsApp pra mandar o seu alô, 19998233516.
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4: A Câmara dos Deputados aprovou uma medida provisória que define novas regras para o reajuste do piso nacional dos professores da educação básica. O texto segue agora para análise do Senado. A proposta fixa o piso do magistério em R$ 5.130 em 2026, com reajuste de 5,4% em relação ao valor anterior. A nova regra de cálculo passa a considerar a inflação medida pelo INPC e metade da média de crescimento das receitas do Fundep nos últimos 5 anos. O texto também estabelece que o reajuste não poderá ser menor que a inflação e nem superior ao crescimento das receitas do fundo. Parlamentares favoráveis à medida afirmam que o objetivo é garantir o ganho real e valorização dos professores, além de tentar evitar o desinteresse pela carreira docente.
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2: 10:57. Bom dia.

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2: A nova coleção do Mickey está trazendo aquele visual antigo e cheio de nostalgia que todo mundo gosta para dentro do guarda-roupa. As peças buscam a magia dos desenhos clássicos da Disney com um jeito de roupa de antigamente, que está muito na moda agora. É uma forma de usar personagens que todo mundo conhece, mas com um estilo mais adulto e descolado para o dia a dia.
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0: faz também.
1: Diego e Arnaldo aqui na programação da 92. O Zé Neto Cristiano vai cair água. Hora de...
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1: Muito mais prêmios pra você, ouvinte 92. É hora de conferir quem tá levando um combo do Super Chicken nesta sexta-feira. Você participou, se inscreveu no 92fmsãojoão.com.br, seguiu o perfil do Super Chicken no Insta. E agora é hora de torcer, hein? Cruzar os dedinhos, boa sorte. Quem tá levando o prêmio hoje é Elaine Palhares. Final do telefone 0737, do Jardim São Manuel, São João da Boa Vista. Parabéns, Elaine Palhares. Tá levando um chicken burger espacial, mais um refri lata do Super Chicken por conta da 92. Para retirar o seu combo, é só colar no Super Chicken, levando o documento original com foto e prontinho. 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

0: Arsenal voltou ao topo do futebol inglês e tem brasileiro fazendo história. Gabriel Jesus conquistou o pentacampeonato na Premier League e agora é o segundo brasileiro com mais títulos do campeonato inglês. O atacante chegou à sua quinta conquista e empatou com o Fernandinho. Na frente dele, apenas o goleiro Ederson. Ex-companheiros dos tempos de Manchester City. Desta vez, o título veio com a camisa do Arsenal, que voltou a levantar a taça da Premier League após 22 anos de jejum. Gabriel Jesus celebrou muito a conquista e disse que sabia do peso que esse título tinha para a torcida do clube londrino. A temporada também marcou a suspensão do brasileiro. Gabriel Jesus ficou 11 meses fora por lesão no joelho e retornou aos gramados no fim do ano passado. Mesmo assim, fez parte da campanha histórica do Arsenal na Premier League.
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4: E no Conta Tudo, a última do dia, Kelzinha.
5: Vamos tricotar por aqui. Olha só, sido a atriz Renata Sorra e a filha dela, Mariana Simões, viraram alvo de um processo trabalhista movido por uma ex-babá.
4: Ô, louco, ex-babá?
5: Aham. A trabalhadora tá pedindo uma indenização de R$ 916 mil, gente.
4: Que bolada, hein?
5: Pois é, ela afirma que enfrentou jornadas exaustivas, acúmulo de funções e ausência de reajuste salarial durante 10

0: doente, pegou foi afastado pelo INSS e quando voltou foi mandado embora.
1: Oh,
0: e aí ela falou, ah, agora eu vou entrar na justiça.
1: É, não, depois de se dedicar 10 anos, né?
0: Complicado,
1: né? Complicado,
0: eita.
1: É, mas fazer o quê, né?
0: Uhum.
1: Vamos passar régua?
0: Bora.
1: Bora, beijo, turma.
0: Beijo.
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1: É isso aí, muito obrigada pela companhia nesta manhã deliciosa de sexta-feira. Eu tô indo embora, mas agradeço aqui a audiência da Adriane, Carol, Fabi, Ademar de Barros, São João da Boa Vista, Juliana e o Éder, a Luana, o Paulo e a Silvia também participaram aqui da programação através das nossas redes sociais. Júlio César pelo nosso WhatsApp sempre, né, Júlio? Um beijo pra você, Vila Loyola, São João da Boa Vista. Enfim, gente, obrigada pela participação. Desejo a você uma linda tarde de sexta-feira. E um ótimo final de semana. 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A 92 FM estará lá com stand e tudo mais, com prêmios pra você. Então bora participar, tá bom? Nos vemos lá. Um beijo.
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5: A Justiça Federal registrou pela primeira vez mais de 1 milhão de eleitores brasileiros no exterior. Esse total, pelo menos 879 mil, estão em situação regular e poderão votar nas eleições de outubro. O número final ainda depende da análise dos pedidos de regularização e transferência de título eleitoral feitos ao Tribunal Superior Eleitoral. Segundo a Justiça Eleitoral, o eleitorado fora do Brasil cresceu mais de 300% desde 2010. Os países com maior número de brasileiros são Estados Unidos, Portugal, Paraguai, Reino Unido e Japão. Atualmente existem cerca de 2.400 sessões eleitorais distribuídas em 140 países. No exterior, os brasileiros votam apenas para presidente da República.
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1: Ben Affleck e Matt Damon estão sendo processados por policiais de Miami por difamação. O mais recente filme dos dois, produzido pela própria empresa da dupla, traz os atores interpretando dois policiais que desvendam um esquema de corrupção dentro do Departamento de Polícia de Miami, depois de descobrirem $20 milhões em dinheiro de um cartel. Os policiais Jason Smith e Jonathan Santana alegam que o filme sugere má conduta e comportamento antiético em conexão com uma operação policial real e por isso busca indenização por danos morais. The Rip foi lançado em dezembro e por causa desse rolo aumentou bastante a audiência no stream.
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0: cantora Manu Batidão surpreendeu seguidores ao revelar que passou por uma cirurgia íntima. A artista compartilhou a novidade nos stories do Instagram e apareceu ao lado da médica responsável pelo procedimento. Segundo a profissional, o procedimento teve como objetivo corrigir a simetria da região. Manu Batidão também revelou que, além da questão estética, sofria com desconforto no dia a dia. A publicação rapidamente movimentou as redes sociais.
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0: 12 horas e 34.

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3: O evento Experience Classic Car acontece nesse final de semana na Praça Coronel Joaquim José, em São João da Boa Vista. Vários carros antigos e modelos icônicos da cultura mundial serão expostos a partir das 9 horas da manhã até às 10 da noite. O evento tem entrada gratuita e uma série de outras atrações, como quiosques de alimentação e brindes que serão distribuídos durante os dias de evento. Para conferir mais detalhes, é só acessar as redes sociais do Experience Classic Car.
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2: Fala aí, tudo bem, galera? Beleza? Sexta-feira pintando na área, finalzão de semana gostoso. E aí, tranquilo? Um excelente final de semana pra você. Muito prazer, eu sou o Nivaldo. Tô chegando, eu tô na área com a primeira edição do Arquivo do seu final de semana. Mando pra você até as duas uma porrada de som bacana pra você curtir, viajar e matar saudades sempre com a 92. Bom, seguinte, tá afim de curtir aquela antiga, sabe aquela? Que fez parte da sua adolescência, da sua infância, que marcou um momento especial pra você? Pede que a gente obedece e manda de volta pra você, beleza? 3631-6221, nosso bom e velho telefone. Você liga, a gente troca aquela ideia. Você pede seu som e eu mando de volta. Se preferir, manda sua mensagem aqui no nosso WhatsApp, o 998233516. Tem a diva do pop cantando pra você aqui no arquivo e abrindo com um toque de classe. Tina Turner com Let's Stay Together. Dá um gás no volume.

0: feito pra você, Roxette com Real Sugar, também Someday com Michael Learns to Rock, e ainda teve Ana Carolina e John Legend com Entre Olhares, uma das primeiras da primeira sequência do arquivo desta sexta-feira. O arquivo tá só começando, tem muito som pra rolar ainda, até as duas, não sai da cola, rapidão, tô de volta, já já tem um clássico pra você curtir, Phil Collins com Two Hearts, daqui a pouquinho
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espetáculo muito além do futebol. Pela primeira vez na história, a FIFA vai realizar um show no intervalo da decisão nos moldes do Super Bowl americano. E as atrações já confirmadas são de peso. Shakira, Madonna e o grupo sul-coreano BTS vão comandar a festa no MetLife Stadium em Nova Jersey no dia 19 de julho de 2026. A curadoria do evento será de Chris Martin, vocalista da banda Coldplay. A escolha de Shakira reforça ainda mais a relação da cantora com as Copas do Mundo. Ela já embalou o torneio com o Waka Waka em 2010 e também com La La La na Copa de 2014 no Brasil. A FIFA quer transformar a final da Copa em um dos maiores eventos de entretenimento do planeta, misturando futebol, música e cultura pop em uma noite histórica. Por aqui sou eu, Fábio Cardoso, e daqui a pouco tem mais. Torcida.

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6: 1:26.

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11: O quadro a seguir não é recomendado para menores de 14 anos.

0: futebol.
1: Atenção, torcedor brasileiro, confira comigo agora como é que um aposentado defende uma fanqueira do crime. Vai a fanqueira para o baile com aquela roupinha quase sem roupa, camisetinha de alça, sem sutiã, shortinho enterrado na cintura aberta, saltinho alto, rebolando e descendo até o chão. Vai descendo até o chão. Chega o rapaz garanhão, tenta ganhar a mina no lance. Ela saca-lhe um porrete, regaça-lhe a testa. Ele vai parar na UTI. Vai a fanqueira atrás da defesa, se depara com um tiozão de 80 anos, aposentado quase de cama, que quando a fanqueira baixou para falar com ele, ele babou no decote dela, voltou ativo e advogou. Foi presa, indiciada e descolou a defesa na sedução, hein, tagarela?
2: Ah, mas de escola mesmo. Tiozinho na casa dos 80, já olhou mina e já pensou na...

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0: Charlie Brown Jr.

0: tenho aqui, você nessa programação 92, essa é a rádio perfeita pra você. Listen Buckingham com Trouble, também The Beach Hotel com Do You Wanna Dance, e ainda Cai a Noite, Capital Inicial. Foram as minhas últimas da primeira edição do arquivo desta sexta-feira. O arquivo fechou, mas não fica triste não, que eu tô de volta logo mais às 7 da noite e mando pra você a segunda edição do arquivo do seu final de semana. Mais uma hora pra você viajar, curtir e matar saudades. Combinados? Uma ótima tarde de sexta pra você, um excelente final de semana, mas você já sabe que às 7 eu tô na área e a gente se encontra.
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4: O Índice de Progresso Social divulgou as classificações dos municípios da microrregião de São João da Boa Vista, comparados ao ranking nacional. Em primeiro lugar na região fica Águas da Prata, que no ranking nacional ocupa o 24º lugar. Completam o top 5 as seguintes cidades: São João da Boa Vista, Tapiratiba, Tambaú e Itobi. A posição com todos os municípios você confere em matéria completa no nosso site 92fmsaojoao.com.br.
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organizada todos os dias. A verdade é uma só: casa organizada não é a que nunca bagunça, é a que tem facilidade para voltar ao lugar. Isso começa com soluções simples: cestos para objetos soltos, ganchos bem posicionados, bandejas para organizar superfícies e um lugar definido para cada coisa. Quando a organização é prática, ela acontece naturalmente. E o melhor, a casa fica bonita, sem parecer montada.

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0: O novo disco da Lady Gaga foi feito de caquinhos da vida e ela fala sobre isso no Top 20 Estados Unidos, que tá só começando. Tudo bem por aí? Eu sou a Tina Roma e hoje a Halsey fala sobre os novos projetos dela.
4: I just announced another project I'm working on with my fiance, Avin.
0: Tem Mick Jagger falando sobre como mantém o gás de sempre.
5: That's just being fit, you know, and you have to work at that.
0: Bruce Dickinson garante que o ingresso do Iron Maiden não é caro.
6: We've always tried to keep our ticket prices lower.
0: Tem ainda a Shakira livre de processo, invasão à casa de Chris Brown e muito mais. Antes, bora começar a nossa conversa.

0: Hendrix, antes Leon Thomas. Agora foi a vez do Red Hot Chili Peppers vender o catálogo de músicas gravadas por 300 milhões de dólares. São 9 álbuns lançados até agora. O catálogo gera cerca de 26 milhões de dólares por ano e estava no mercado desde o ano passado. O que vem daqui pra frente não faz parte desse acordo e o Red Hot Chili Peppers já está preparando o disco novo.
1: The problem you have is the costs keep going up and everything else, but that's not an excuse.
0: Os custos continuam subindo, mas para Bruce Dickinson isso não é desculpa para o ingresso ser tão caro. Por isso, quem vai a um show do Iron Maiden vai pagar abaixo da média geral. Eles querem fãs de verdade na plateia e nem sempre esses fãs têm muito dinheiro. O grupo está lançando um documentário que mostra toda a carreira de uma banda de bares de Londres, onde os fãs não pagavam diretamente para ver as apresentações do grupo, até se tornarem uma das forças definidoras do heavy metal mundial. Doja Cat já decidiu. Ela vai dar uma pausa de 3 anos na carreira assim que acabar a turnê mundial. Antes

0: Sabrina Carpenter antes Bruno Mars. Qual é o segredo do gás do Mick Jagger aos quase 83 anos?
1: That's just being fit, you know, and you have to work at that.
0: Para estar em forma é preciso se dedicar a isso, não importa a idade, tem que manter o ritmo para não ficar para trás. O Mick Jagger diz que isso é uma questão de disciplina e muito trabalho duro. Ele diz que não consegue fazer as coisas que fazia quando tinha 21 anos, mas consegue fazer outras com esforço.
1: Do the things I did when I was 21, but yeah, I can do other things.
0: Jane do Blackpink tá rica. Ela já recebeu mais de 17 milhões

briga com a justiça espanhola. Ela foi absolvida da acusação de fraude fiscal e ainda será reembolsada pelo Tesouro Espanhol em mais de 60 milhões de euros. O reembolso é sobre multas que foram pagas por ela durante o processo. No ano passado, a Shakira chegou a fazer um acordo para evitar um julgamento em Barcelona. O tribunal constatou que não havia provas suficientes contra ela. Shakira morou na Espanha por 11 anos por causa do ex.

0: O novo disco da Lady Gaga foi feito de caquinhos da vida dela. Já já tem ainda a Halsey falando sobre os novos projetos.
1: I just announced another project I'm working on with my fiance, Avin.
0: Confusão na mansão do Chris Brown. Peraí.
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movimentar as redes após publicar um vídeo em Dubai em que aparece beijando um macaco. Na gravação, a empresária surge dando um selinho no animal e escreveu na legenda: "Que pegada foi essa?". A publicação rapidamente ganhou repercussão e gerou uma onda de críticas nas redes sociais. Parte dos internautas associaram o conteúdo ao ex-namorado da influenciadora, o jogador Vinícius Júnior, que frequentemente é alvo de ataques racistas na Europa. Diante da repercussão, Virgínia Fonseca decidiu se pronunciar. A influenciadora pediu desculpas a quem se sentiu

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15: Faz dieta restritiva ou jejum intermitente, sabe bem, o hálito muda, gente, e para pior. Você fica com receio de falar mais próximo de alguém e sabe de quem é a culpa? Da glicose, ou melhor, a falta dela. Sem esse estoque de energia, as células recorrem aos ácidos graxos presentes na gordura armazenada no fígado. Quando essas substâncias são quebradas, elas produzem corpos cetônicos que têm cheiro parecido com o da acetona, que permanece no hálito e na respiração. Para amenizar, raspe a língua para evitar essa borra que fica na superfície, sabe? Ela é formada por restos de alimentos, células mortas e bactérias causadoras do mau cheiro. Beber mais água aumenta a salivação e logo limpa sua boca. Uma dica paliativa é mascar cravo da Índia e cardamomo. São especiarias com óleos essenciais com propriedades antissépticas que refrescam o hálito. Esse foi o Bem Viver de hoje. E eu, Ana Paula Barros, volto já já com mais uma dica para nossa saúde.
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0: Estados Unidos.
1: Drake é o artista mais ouvido do Spotify em um único dia nesse ano de 2026. Ele lançou 3 discos ao mesmo tempo.

Hans Revlin Nair. Um homem foi preso depois de tentar incendiar a casa do Chris Brown em Los Angeles. A situação foi controlada antes que o fogo se espalhasse. Chris Brown estava na mansão na hora da invasão, mas não teve contato com o suspeito. Há pouco tempo, um segurança dele se envolveu numa briga.

0: school.
1: I'm here for a couple reasons. I have a filming competition.
2: A House vai passear por todos os festivais de cinema nos próximos meses. Ela tem um filme em competição e está em um outro projeto trabalhando com um noivo, um thriller de terror psicológico. A carreira musical da House anda um pouco em pausa e ela está aproveitando para experimentar algo diferente.

0: ou Justin Bieber na liderança do streaming?
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4: A adutora da Sabesp, localizada embaixo da Ponte do Ralph, em São João da Boa Vista, se rompeu novamente. As imagens mostram um chafariz de água atingindo até 20 metros de altura. O problema foi solucionado ainda na quinta-feira, de acordo com a Sabesp. A situação chama a atenção, já que o processo de licitação para a reforma da ponte está avançando. Caso a Sabesp não consiga garantir a integridade da adutora embaixo do local, as obras podem não ter início.
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0: Já já, a gente volta com muito mais músicas. 92.
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9: Grava bem esse nome porque ela promete. Tems já gravou com Beyoncé e Justin Bieber. Ela é vencedora do Grammy e uma aposta da música africana pra esse ano.
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0: O novo disco da Lady Gaga foi feito de caquinhos da vida dela. Já já ela conta essa história. E tem também as 5 poderosas da semana.
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3: 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Uma era chegou ao fim do futebol europeu. O Manchester City anunciou que Pep Guardiola vai deixar o comando do clube ao fim da temporada 2025-2026. O treinador espanhol encerra uma passagem histórica após 10 anos no banco do City. Desde que chegou ao clube em 2016, Guardiola transformou o time inglês em uma das maiores potências do mundo. Foram 20 títulos conquistados, incluindo 6 Premier Ligas e a inédita Liga dos Campeões da Europa, levantada em 2023. O Manchester City informou que a despedida oficial será na última rodada do campeonato inglês contra o Aston Villa, no Etihad Stadium, no próximo domingo. Mesmo com contrato até 2027, Guardiola decidiu encerrar o ciclo antecipadamente e a imprensa inglesa já aponta o favorito para assumir o cargo, Enzo Maresca, ex-auxiliar do treinador espanhol.
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1: Uma parceria entre Ed Sheeran e Martin Garrix, guardada na gaveta por 10 anos, finalmente foi lançada oficialmente. Durante uma década, a letra e a melodia de Repeat foram mudadas.

construída em parceria com o noivo dela. E pra cantora poder mostrar isso nos shows para os fãs é um grande privilégio, sempre único, especial. Em cada apresentação, a Lady Gaga lembra de que é possível reescrever a própria história.

0: segunda posição e antes da número 1. Bora voltar lá pra 2024.
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0: Quem se dava muito bem na época era o Hozier. O mais curioso é que a música nem parecia ter um perfil de hits tradicional, mas aí o refrão virou tendência viral no TikTok, principalmente em vídeos de relacionamento.

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5: Aos 91 anos, a escritora e acadêmica de São João da Boa Vista, Maria Cecília Azevedo Malheiro, lança mais um livro, intitulado 90 Volts. Ele chega ao público como uma obra de forte carga emocional, reunindo poemas, crônicas, contos e fragmentos de experiências pessoais que traduzem a intensidade de uma mente em plena atividade criativa. O evento de lançamento acontece nesse sábado, às 9:30 da noite, na Academia de Letras de São João da Boa Vista, localizada na Estação das Artes. Toda a renda obtida com a venda do livro será destinada ao Lar do Pequeno Vicente.
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6: Tem gente que volta da viagem mais cansado do que saiu. Isso normalmente acontece quando o roteiro vira uma maratona. Descansar também faz parte da experiência. Dormir bem, comer com calma, ter momentos sem pressa e até ficar um tempo sem olhar o celular ajudam a desligar a cabeça de verdade. Viajar não precisa ser produção de conteúdo o tempo todo. Às vezes, o melhor momento é justamente aquele que nem foi postado. Quando a gente viaja com mais presença e menos pressa, o descanso acontece de verdade.
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como o primeiro single do novo projeto. O disco marca o 8º álbum de estúdio da artista e chega enquanto Ariana também se prepara para The Eternal Sunshine Tour. O trecho divulgado nas redes sociais chamou a atenção pelo tom mais intenso e poético. Em uma das frases, Ariana canta: "Eu encontrarei o meu caminho de volta como

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1: Todos os ouvintes da 92 FM, Guilherme Benuto, passando para deixar um abraço para todos vocês.
2: Valeu, galera!
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4: Um jovem de 18 anos, morador de Vargem Grande do Sul, faleceu na tarde desta quinta-feira, depois de ser atingido por um caminhão na rodovia SP-344, trecho que liga São João da Boa Vista a Vargem Grande do Sul, próximo à Praça de Pedágio. De acordo com informações iniciais, o rapaz estava em uma bicicleta no momento da colisão. Equipes de resgate foram chamadas ao local, mas o jovem não resistiu à gravidade dos ferimentos. As autoridades investigam as causas do acidente.
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5: Hashtag fica a dica. Olha, gente, cheguei. Aqui é Rodrigo Campos.

fora, tá? Essa notícia é um verdadeiro marco, porque marca o retorno da linha Pixel ao formato de laptops, prometendo uma integração perfeita com todo o ecossistema que a gente já conhece e adora.

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1: Brasil! O New York Knicks está voltando nos playoffs da NBA. A equipe de Nova York venceu mais uma sobre o Cleveland Cavaliers e abriu 2-0 na final da Conferência Leste. Jogando no Madison Square Garden, os Knicks atropelaram os Cavs por 109-93 e chegaram à nona vitória seguida na pós-temporada. O grande momento da partida veio no terceiro quarto, quando o time da casa emplacou uma sequência impressionante de 18 pontos consecutivos e tomou conta do jogo. O destaque da noite foi Josh Hart, que terminou como o maior cestinha da partida com 28 pontos. Do outro lado, Donovan Mitchell teve uma atuação apagada e não conseguiu evitar derrotas do Cavaliers. Agora a série segue pegando fogo. Os Knicks abrem uma vantagem importante e sonham cada vez mais com a volta às finais da NBA.
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2: Chama na grande, bota pra descer! 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Começou na maior audiência do Brasil. E além de falarmos hoje sobre a cirurgia de envelhecimento para pessoas que querem parar na vaga de idosos.
3: Ah, não. Falei tudo.
4: Alô?
2: Oi, Pioneide, tudo bom?
4: Quem é?
2: É Jorge, Dona Neide.
4: Qual Jorge?
2: Mas, menino, Jorge, é pra dizer, Dona Neide, que o negócio que a senhora combinou tá de pé, viu? Aí eu tô só esperando a posição sua, porque eu já consegui já o cativeiro, as cordas, falta só a senhora dizer o dia pra eu passar e levar o véio.
4: Não tô entendendo.
2: O marido da senhora tá aí, tá?
4: Tá.
2: Pronto, Janeiro, ele tá perto da senhora, tá não? Não. Pronto, ó. Assim, então a senhora não falou com a gente pra acertar aquele negócio pra falar com ele?
4: Pra falar com quem?
2: Com seu Lico, o marido da senhora, pra fazer aquele negócio.
4: O negócio de quem?
2: Que você quis contratar a gente, dizendo, ó, pegue ele, bota na mala de um carro, deixa ele nu em cima do formigueiro, amarre ele uns dois dias, diga que é da minha família, que é pra ele aprender a ficar com medo.
4: Não, eu mesmo não. Você pode ter falado com isso com outra pessoa.
2: Não, eu tô acreditando, você tá negando não, meu nego.
4: Você pode ter falado isso pra outra pessoa, não foi pra mim não. Nunca aconteceu isso comigo não.
2: Aconteceu sim, eu vou logo dizendo. Se for pra sequestrar, a gente mantém o valor. Agora pra cortar o braço dele, vai ter que contratar um machante, aí sai mais caro, viu?
4: Ah, Deus me livre. Ei, seu filho do ego, sou eu.
2: Opa, seu Rico, tudo bom? Olha, Dona Neide fala tão bem do senhor, sabia?
4: Vem até aqui?
2: Oh, não!
4: Você quer me ajeitar aqui?
2: Não, você ajeita nada não, já tá certo. Falta só ir buscar o dinheiro.
4: Como é seu nome?
2: Meu nome é Jorge, o senhor me conhece, eu já peguei até uma filha do senhor.
4: É um vagabundo, não?
2: Não, alto lá, o senhor desempregado é autônomo, é outra coisa.
4: Escuta aí. Vai, eu não tava lhe dizendo que aqui não tava acontecendo isso comigo?
2: É, mas eu tô em dúvida, sim, porque disseram que você é a busca de defunto, né?
4: Hein?
2: Tô dizendo, disseram também que você tinha um busca de defunto, não era branco velho, né?
4: Ixi, Maria.
2: Eu fiquei também assim, todo arrupiado. Só que saber disso, eu não quero mais nem fazer o serviço.
4: Olha,
2: pra senhora,
4: aqui
2: viu?
4: Tem um bino, já sei o número do seu telefone, vou ligar agora pra polícia.
2: Oi? Eu não vou lutar de novo, né?
5: Alô?
2: Quê?
5: Diga.
2: Qual que é de busca de defunto, hein?
5: Como é, rapaz?
2: É o quê?
5: Como é a história?
2: Ela foi pro cemitério, foi pegar um bronze.
5: Você quer alguma informação ou quer gozar com a cara dos outros?
2: A segunda opção é melhor. Cadê busca de defunto, hein?
5: Lá na... dentro do... gripalinho, filho de uma
2: égua. Respeito,
5: viu? Respeito você também. Você sabe quem tá falando também? Pra encher o saco do c****, porra.

0: Alô?
1: Opa, tudo bom?
0: Tudo bom, tu fala com quem?
1: Não, me diga uma coisa, é quem tá falando, é a Érica?
0: É.
1: Ô, Érica, aqui tem uma ligação do Dr. Carneiro pra você.
0: Quer dizer que o Dr. Carneiro quer falar comigo?
1: Ah.
0: Como é que você não tá errado, não?
1: Eu vou fazer o seguinte, eu vou passar pro ramal dele a ligação e você fala direto com ele, viu?

0: Alô?
1: Alô?
0: Érica?
1: Oi?
0: Porque eu passei, aí caiu lá na portaria, não foi?
1: Foi.
0: Pronto, me desculpe. Agora pode falar com ele, que ele já tá aqui na linha, viu?
1: Falar o quê, amigo?
0: Não, com o doutor Carneiro, que o ramal já tá ativado. Na hora que você falar, ele escuta lá.
1: Não, mas eu não tenho que falar com ele não, viu?
0: Pronto, então deixa eu falar com ele aqui.

0: é respeito, vagabundo. Diga seu nome, se você for homem, diga seu nome, quem é você?
1: O nome dele é Carneiro, mas o homem é doutor, viu?
0: Passa lá no c... seu fresco.
1: Respeito um doutor.
0: Meu amor, por favor, vá se lascar no quinto dos infernos, viu, você? Sua rap... dos cabaré.
1: Essa aí é filha do doutor Carneiro.

0: Alô?
1: Alô?
0: Quem tá falando?
1: Alô?
0: Alô? Quem tá falando?
1: É lasca, não tô ouvindo nada. Alô, my friend?
0: Alô?
1: É da casa gaúcha, é?
0: É.
1: O telefone da bexiga.
0: Pode falar que eu tô ouvindo.
1: Eita, é porque tá uma zoada danada aqui. A senhora tá me ouvindo?
0: Estou.
1: Minha senhora, é porque eu tô numa rave aqui faz 3 dias, aqui no fim de uma feira. Aí eu queria falar com gaúcha.
0: Ela mesmo.
1: Ousada. Alô?
0: Pode falar que eu tô ouvindo.
1: Opa, tudo bom por aqui, mas você fala e você não escuta, né?
0: Porque eu não tô ouvindo, porque você ouve. Eu ouço você não me ouve?
1: Uma? É porque eu não tô ouvindo direito, dona Gaúcha. Aqui quem fala sou eu, o famoso João.
0: Que João?
1: Ah, a senhora não tá me escutando, não. Eu vou desligar, você não tá escutando?
0: Tô ouvindo muito bem.
1: Uma?
0: Eu tô ouvindo muito bem.
1: Ela vem?
0: Eu digo, eu estou ouvindo muito bem.
1: E quem é que vem?
0: Eu não tô falando em vem, rapaz. Pode dar a notícia que eu tô ouvindo.
1: Ah, a senhora tá ouvindo?
0: Estou.
1: Ah, a gente não tem como conversar, não, porque a senhora não tem como me escutar.
0: Eu tô ouvindo você bem demais.
1: Tá ouvindo?
0: Você não diz você quem é, filho de quem é.
1: Eu não sou filho de Dona Maria.
0: Com a Maria.
1: Ah, dona Gaúcha, que eu tenho medo de falar, assim, que é uma coisa muito importante, um negócio assim sério, e a senhora fica nervosa, sabe?
0: Fico não, pode falar.
1: Alô?
0: Pode falar, tô ouvindo.
1: A senhora tá rindo?
0: Pode falar que eu tô ouvindo muito bem.
1: A senhora tá rindo?
0: Eu digo, eu tô ouvindo, pode falar.
1: Ele vai pra lá?
0: Não, cara, eu tô ouvindo, pode dar o recado.
1: Vai, aumenta. Ah, porque eu não sei se a senhora tá ouvindo, porque tá uma zoada medonha aqui.
0: Sim, eu tô escutando.
1: Mas a senhora tá saindo de casa agora, é?
0: Tô dentro de casa.
1: A senhora tá onde agora, hein?
0: Sei não.
1: Oh, meu Deus, eu vou dar um recado importante, não sei se você tá ouvindo, gaúcha. Tem como mesmo você subir aí pra saber se tá na linha? Fale mais alto, gaúcha, por favor.
0: Eu tô falando em toda altura, rapaz.
1: Eu não tô ouvindo nada nessa bexiga desse telefone.
0: Mas pode falar que eu tô ouvindo bem.
1: Tá ouvindo bem, né?
0: Tô.
1: Gaúcha, gaúcha.
0: Oi.
1: Não fique com raiva, não. É só porque eu tô querendo saber assim, se tu é a perna de galinha, é?
0: A sua mãe, filha da p***.
1: Oi? Eu não vou lutar de novo,
0: Alô?
1: Minha ligação caiu, agora é sério mesmo. Tu é a perna de galinha, é?
0: Não é sua mãe, não.
1: Não, eu queria saber se é, porque se não for, aí não é, né?
0: É sua mãe.
1: E fale baixo.
0: Fale baixo o quê, seu filho da p***?
1: Tu também cisca.
0: Vergonha na cara, seu viado.
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publicado no Instagram, a influenciadora aparece abrindo várias caixas até encontrar um presente final, uma bolsa marrom da marca Jacquemus, avaliada em 7 mil reais. No entanto, a publicação acabou gerando críticas de uma internauta que questionou

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0: Alô?
1: Alô, Iranice?
0: Fala.
1: Ei, Iranice, não vai mandar ninguém vir buscar o rapaz aqui, não?
0: Eu de quem tá falando?
1: Quem tá falando aqui é Chico.
0: Quem é Chico?
1: Não, porque chegou um rapaz aqui bem cedinho já. E ele tá apejado de só porque disse que é parente de vocês e vocês não vieram buscar ele.
0: Como é o nome dele?
1: Aí eu tô só ligando, Iranice, porque eu tô querendo só ajudar, porque ele tá até pedindo dinheiro pro povo pra voltar, porque já quis brigar com o rapaz aqui, dizendo que vocês não têm consideração, não vieram buscar ele.
0: Como é o nome dele?
1: Não, eu não conheço, não, eu tô só ajudando, eu tô ligando só pra ajudar.
0: E que família é? Ele mandou você ligar pra quem, hein?
1: Pra cá da senhora, ela é parente da senhora, tá aqui o nome Iranice.
0: Não, rapaz, eu não sei nem quem é ele, né?
1: Pô, Iranice, você tá aqui revoltado, porque já quis brigar, dizendo que você não tem consideração, porque é da família dele, não veio buscar ele aqui.
0: Quem é esse rapaz? Eu não tô nem sabendo,
1: filho,
0: quem é.
1: Não, ele tá vindo aqui, peraí, ele tá chegando.
0: É, bota ele aí no telefone.
1: Bom, peraí, rapaz, tenha calma, fala com ele, Iranice. Fala aí com ele, ele tá ouvindo, eu vou botar o aparelho no ouvido dele, vá.
0: Alô? Alô?
1: Ô, Iranice, o que foi que ele disse, hein?
0: Você foi gritar, rapaz.
1: Foi mesmo?
0: Isso é um doido, ele é doido, só sendo.
1: Minha mãe tá gritando assim, que é porque pra ver se espanta os mosquitos que tem em cima da sua cabeça.
0: É o quê, menino?
1: Deixa ele mesmo dizer, senhora. Diga aí o que você tá dizendo, ela, vá. Ei, Iranice, o que foi que ele disse, hein? Porque ele fia tanto que a gente nem entende o que ele fala. O que foi que ele disse, hein?
0: Rapaz, eu sou mulher de responsabilidade.
1: Não, é porque ele tá emocionado. Ele disse que é seu parente e tudo.
0: Não será da tua mãe, não?
1: É não, mas ele é tua cara porque se esqueceu de dizer o nome dele.
0: Ah, só porque ele esqueceu, mas é marcha da... da tua mãe, filho de corno.
1: Oi, fala aí com ela, não tá entendendo não, fala aí.
0: Vai tomar no c... ela da c...
1: Vem pra meus ouvidos, não!

0: Alô?
1: Oi, quem gostaria?
0: Opa, como é que tá a senhora? Quanto tempo, tudo bem?
1: Quem é, por favor?
0: Quem tá falando é Aquila, o rei dos unhos. É, eu tenho um salão, não sabe?
1: Ah?
0: É porque eu acho que não sei se foi a senhora, foi alguém daí que veio aqui se depilar. Aí eu queria saber quando é que eu posso passar pra pegar o dinheiro.
1: Eu não mandei fazer, nem autorizei, nem meu povo faz essas coisas que são crentes.
0: Foi Leda Crispim de Almeida, que é a senhora, né?
1: Mentira.
0: Ela tá aí, essa Leda Crispim de Almeida?
1: É, tá falando com ela. E essa puta que fez isso aí, manda ela tomar vergonha na cara.
0: Ei, Leda.
1: Procura o nome dela pra meter ela na cadeia. Usar meu nome pra fazer isso aí, ó.
0: Será, hein?
1: Foi com essa mulher. Diga como é a característica dessa irresponsável.
0: Ah, eu não acredito, irmã Leda, que uma pessoa tenha condição de fazer uma maldade desse tanto com a senhora.
1: Pois sim, senhor. Foi se arrumar pra ir, com licença da palavra, pra ir se vender os homens por aí com meu nome? Eu moro bem perto de um salão aqui, não faço, que eu sou crente evangélica da Assembleia de Deus, manda essa mulher ir tomar nos infernos.
0: Ela chegou aqui de sonho. Pode assim, bem cavado, depilado, que eu tô fazendo isso até escondido do meu marido,
1: ó. Ô, rapaz, é uma rapaz chamada, viu?
0: Será?
1: Desculpa eu dizer, mas ela pode ser a mulher do prefeito. Eu não tenho como esconder. Mulher à toa, sem vergonha, sem futuro, mulher na rua. Se fosse filha minha, eu dizia isso.
0: Dona Leda, eu tinha até mais coisa pra dizer, mas... Você nem sou diga.
1: Oxente, diga.
0: Eu posso dizer?
1: Oxente, diga. Você não tem boca, diga.
0: Ela disse assim, dizendo, né? O jeito dela. Assim, toda coisada. Ela chegou perto de mim assim. Eu tava com os instrumentos na mão pra rapar a moita. Aí ela disse, você notou como eu tenho corpo de muriçoca? Aí chamando a senhora de corpo de muriçoca, ó.
1: E o seu também.
0: Ah, respeite comigo, viu, corpo de muriçoca?
1: Vai te lascar, tomar no c... Cresce.
0: Vou ligar de novo, não.
2: Moço, o que é que é? O que é que é que você não diz?
0: Pois me diga, senhor, você é casado com corpo de muriçoca?
2: Muriçoca o quê, seu pela da...
0: Respeito, viu?
2: Respeito também você.
0: Cadê corpo de muriçoca, hein?
2: Tem muriçoca dentro do... Sua mãe, não?
0: Não, sei. Cadê corpo de muriçoca, hein?
2: Tá na casa da... Que lhe pariu.
0: Ah, nós somos primo, viu?
2: Você é primo da...
0: Eu sou teu parente ainda.
2: Parente da casa da porra, não meu.
0: Respeito.
2: Respeito. Rapaz, lá... Você sabe uma?
0: Ai, primo, se continuar assim, tu nunca mais pisa aqui, viu?
2: Vai tomar no...

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0: Alô?
1: É da casa de Dona Josefa, é?
0: É.
1: Opa, Josefa, é que aqui é da Central de Pesquisa, a gente gostaria só de fazer algumas perguntas a você. Você está muito ocupada?
0: Não, não sei.
1: Pronto. Josefa, é o seguinte, existem muitas leis que estão sendo votadas no plenário, no Congresso. Por exemplo, tem uma lei no Amapá que estão querendo votar. É que essa lei, ela obriga no carnaval as pessoas feias a usar máscara. Só pode usar máscara se for feia. O que você acha?
0: Eu acho que isso é um erro, né?
1: Por quê, hein?
0: Porque só se for feio tem que usar. Eu achava assim, que ninguém poderia usar, né?
1: Eu acho que isso aí é errado, né?
0: Com certeza. Tá com muito preconceito com os feios, né?
1: Tem uma lei também numa grande cidade do Rio Grande do Norte, a Cachoeira do Sapo, que eles estão determinando que o ladrão, antes de assaltar, ele tem que avisar a vítima primeiro que vai assaltar.
0: É uma lei doida, né? Porque acho que essa lei não existe, não. Como é que o ladrão vai avisar antes pra depois roubar? Se a lei se for verdade mesmo, eu acharia ótimo, né? Porque como é que vai avisar antes? A pessoa já se prevenia antes.
1: Agora, olha só daqui, Josefa. Tem uma lei que está em vigor em São José da Lagoa Tapada, é que na sua cidade a pessoa que suicidar, ela vai direto para a cadeia.
0: Depois de morta?
1: Isso.
0: Eu acho que essa lei é absurda, não tem como existir essa lei.
1: Por quê, hein?
0: Depois de morta, como é que a pessoa vai... Depois que já tá morta, como é que vai ser presa?
1: Olha, deixa eu escrever todas as suas respostas aqui no meu tablet. Só um pouquinho. Mais fácil. O seu nome é Josefa Andrade Soares?
0: Oh, é.
1: Mas aqui com o seu nome é muito grande e meio coisado, né, assim. Aí eu botei assim, Ronivon, que fica melhor, viu?
0: Quê?
1: Tu não é Ronivon que o povo chama, né?
0: Já se arrombar, cachorro.
1: Eu não vou entrar de novo, não.
2: Lega.
1: Alô?
0: Quem tá falando?
1: Ei, canta uma música, Ronivon, só pra mim, vá.
3: Ok, o que é que você quer?
1: Ô, pra mim que se meta não, quer falar aí com a menina, chama ela aí, vá.
3: A menina? E sua mãe, aquela gostosinha?
1: Ah, respeite mãe,
3: você
1: viu?
3: Quer passar a noite mais ela?
1: Mãe ronca demais, viu? Você não aguenta não.
3: E é? Rapaz, eu quero passar só uma noite com sua mãe pra mostrar ela. Como é maravilhoso, pra ela não esquecer mais nunca.
1: Não faça isso na minha frente, não, me respeite, viu?
3: Não, eu tô respeitando, só quero passar uma noite com sua mãe, aquela gostosinha. Só uma noite, só quer passar uma noite com ela.
1: Quando você vê ela nua, você acaba com essa conversa. Chame Ronivon aí, vai pra cantar pra gente, chama. Cadê Ronivon? Desliga, alô? Chame Ronivon, chame.
0: Ronivon não tá no seu... Não, seu viado, me deixa, não vai gastar p... Que pariu, seu safado, cachorro sem vergonha.
1: Ronivon!
4: Alô?
1: Rapaz, trabalhei isso aí, rapaz. Uma pessoa atende, outra também, fica me esculhambando. O que é isso aí, hein?
4: Ô, meu irmão, é o seguinte, você tá ligando pra casa de uma família. Você quer falar, você tá ligando realmente o número certo?
1: Tem, agora eu liguei pra falar com um homem. Sim. Aí você atende, aí é brincadeira, né?
4: Você não me respeita não, seu safado, você tá sabendo... Você ligou pra casa de um polícia, seu bandidinho do c******.
1: Ô, seu polícia, fale baixo, viu?
4: Sim, tô falando baixo. Vai, fala sua voz então, do jeito... Seu otário do c******.
1: Ah, deixa de exclamação, chama aí Ronivon, chama.
4: Ronivon tá na fera de sua mãe, filho de rap***.
1: Tu deve ter bem um caso com Ronivon, né?
4: Ô, seu filho da c******, você nem sabe com quem você tá falando?
1: Eu falo baixo, viu?
4: Fala baixo, seu safado, rapaz. Você não tem o que fazer não, rapaz. Você quer encontrar... Você quer marcar um encontro comigo que eu quero lhe estourar todinho, seu bandidinho do c******.
1: Não, não gosto de macho não, eu sou casado, viu?
4: Safado, descarado. Se você é safado, você é... Se você é casado, você é corno, descarado.
1: Me esquenta não pra não subir a cartilha de sistema.
4: Procura outro lugar pra ligar, seu bandido.
1: Não, tá de corno, eu só conheço tu mesmo.
4: Safado, descarado.
1: Que é isso?

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0: Fala aí, galera, beleza? Noite de sexta-feira, finalzão de semana, pintando na área aí, tranquilo? Desde já, um excelente final de semana pra você, muito prazer, eu sou o Nivaldo e tô chegando com a segunda edição do Arquivo desta sexta-feira do seu final de semana, uma hora pra você viajar numa boa, relaxar, curtir, matar saudades com a 92. Lembrando que você faz a programação na sua sexta-feira do Arquivo, só mandar o seu pedido aqui pra gente via fone 3631-6221. Se preferir, tá na correria, tá com o WhatsApp, então manda pra gente sua mensagem via WhatsApp 998233516. Pede, a gente obedece e manda de volta pra você aquela antiga que fez parte da sua adolescência, da sua infância ou que marcou um momento especial pra você. Beleza? Dá um gás no volume que tem a Apache Indian pra começar o Arquivo desta sexta-feira com Boom Shakalaka.

0: Toda Cássia Eller aqui na mais ouvida malandragem. MC Leozinho, Ela Só Pensa em Beijar, ainda Boom Chacalaca com a Pacha Indian. As primeiras da segunda edição do arquivo do seu final de semana, desta sexta-feira. Daqui a pouquinho, depois do break, tem muito mais. Já já tem Sam Smith e Mary J. Blige pintando aqui no arquivo, é sonzeira. Daqui a pouquinho você curte inteirinho, então não sai da cola. Ligeiro intervalo, tudo bom.
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4: A gente sabe que ter um bichinho é incrível, mas nem sempre é mil maravilhas.

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Estação do Green Day aqui no Mais Ouvida com Wake Me Up, When September Ends. Também Sam Smith, Mary J. Blige com Stay With Me. Ainda Mandrake e os Cubanos, som do Skank aqui na Mais Ouvida. Esse é o arquivo acontecendo noite de sexta-feira. A gente fazendo a trilha sonora pra você curtir no seu final de semana. Rapidão, tem mais arquivo. Ligeiro intervalo já.

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0: Patrick Swayze e Wendy Fraser aqui na Mais Ouvida com She's Like the Wind, linda, romântica essa música. Teve também Mesopotâmia com Fafanculo e ainda Kiko Zambianchi, Primeiros Erros. Foram as minhas últimas da segunda edição do arquivo da sua sexta-feira, do seu final de semana. O arquivo fechou. Amanhã, sabadão, não tem arquivo. Domingo também não tem arquivo. A gente tira aquela folga, mas na segunda-feira, 1 da tarde, eu tô na área, mando pra você a primeira edição do seu comecinho de semana. Beleza? Uma excelente noite de sexta-feira pra você, um excelente final de semana. Vocês já sabem, muito juízo e a gente se fala.
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3: It's huge. Well, I think I...
1: Billie Eilish ainda se belisca para acreditar que tem tantos fãs. Ela achou difícil assimilar e acreditar. Olhando os fãs, a Billie se sente como se estivesse se olhando no espelho, porque também tem ídolos e músicas que ela admira desde criança. Ver o carinho do público atinge a Billie em cheio. É incrível.
3: It just like hits me right in the gut. It's amazing.
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0: todos os ouvintes da 92 FM, Guilherme Benuto, passando pra deixar um abraço pra todos vocês.
1: Valeu, galera.
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0: governo federal que movimentaram o país no dia de hoje.
1: Olá, uma boa noite.
2: Boa noite para você que nos acompanha em todo o país.
1: Sexta-feira, 22 de maio de 2026.
2: Vamos ao destaque do dia: Brasil contra o crime organizado.
1: Mais de 8 mil celulares já foram apreendidos de dentro dos presídios desde 2023.
2: O programa quer asfixiar financeiramente o crime e reforçar a segurança em 138 presídios estaduais.
1: Presidente Lula reforça a disposição do governo em enfrentar o crime.
3: A luta contra o crime organizado vai envolver 11 bilhões de reais para que a gente possa dotar todo mundo de os instrumentos necessários para combater a violência.
2: E ainda, prevenção ao câncer colorretal ganha reforço.
1: SUS vai adotar um novo exame que realiza o rastreamento precoce da doença, o que colabora para alcançar a cura. Thaísa Vitória.
4: O novo protocolo deve ser aplicado em mais de 40 milhões de pacientes pelo SUS e vai ajudar a reduzir a fila pela colonoscopia, que atualmente é utilizada como principal exame preventivo.
2: De olho no calendário.
1: Segunda-feira, aposentados e beneficiários do INSS recebem nova parcela do 13º.
2: Também no dia 25 de maio tem início as inscrições para o Enem desse ano.
1: E a partir do dia 15 de junho, Sisu Mais abre vagas remanescentes em instituições públicas de ensino superior.
2: Hoje, na apresentação da Voz do Brasil, eu, Mariana Jungmann e Nazi Brum.
1: E acompanhe a gente ao vivo, acesse radiogov.kbc.com.br ou o canal Gov na sua TV aberta.
2: Uma operação para silenciar o crime organizado.
1: Em 5 dias foram apreendidos 534 celulares em presídios de todo o país.
2: E o governo do Brasil já investiu mais de 200 milhões de reais para equipamentos de segurança no sistema penitenciário.
5: Celulares escondidos em celas, comunicação clandestina e ordens criminosas que atravessam os muros dos presídios. É para combater essa estrutura que o Ministério da Justiça e Segurança Pública realizou a maior edição da Operação Mute, já feita no país. Pela primeira vez, a ação integra o programa Brasil contra o Crime Organizado e alcança unidades prisionais em todos os estados brasileiros. Segundo o balanço parcial divulgado nesta sexta-feira, mais de 500 celulares foram apreendidos em 2.611 celas de 49 presídios nos últimos 5 dias. Mais de 2.800 policiais penais participaram das ações. O objetivo é interromper a comunicação ilegal usada por organizações criminosas para coordenar crimes dentro e fora das prisões, avalia André Garcia, secretário nacional de políticas penais.
6: Primeira vez que nós estamos enfrentando o crime organizado em todas as suas dimensões. Há um conjunto de estratégias que nós estamos utilizando, em especial para retirar esses celulares, mas também voltadas para silenciar algumas unidades que nós consideramos como mais estratégicas.
5: As ações utilizam equipamentos de alta tecnologia, como scanners corporais, aparelhos de raio-x, drones, sistemas eletrônicos de fiscalização e até georradar, equipamento que identifica túneis. Para o secretário executivo do Ministério da Justiça e Segurança Pública, Ademar Borges de Souza Filho, as ações terão impactos imediatos.
7: Com investimento, com inteligência, com operações de alta qualidade, certeza absoluta de que terá um impacto imediato na desarticulação de organizações criminosas.
5: O governo federal investe na modernização do sistema penitenciário dos estados. 138 unidades prisionais estaduais devem receber padrão reforçado de segurança, sendo 23 na região norte, 45 na nordeste, 15 no centro-oeste, 38 no sudeste e 17 no sul. Quase